Skank, Balada do Amor Inabalável, de Samuel Rosa e Fausto Fawcett. Antes, Jorge Benjor, W Brasil, de autoria dele. Abrindo o programa de hoje, Alceu Valença, Tropicana, de Vicente Barreto e Alceu Valença. Uma excelente noite, muito obrigada pela sua companhia aqui no Frequência 100,9. E agora você fica com o Hit.

0: Você conferiu Jota Quest, O Sol, de Antônio Júlio Nastácia. Frejá, Na Rua, Na Chuva, Na Fazenda, do Hildon. Antes, Léo Jaime, O Pobre, dele e Herbert Viana. Abrindo o bloco Hit pelo Interfone, do Hit Bernardo Vilhena. Vamos agora para um breve intervalo e voltamos já já.
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0: Estamos de volta com Frequência 100,9. Eu, Débora Rajão, agradeço você ligadinho comigo nesta noite. Muito obrigada pela sua companhia. Vamos juntinhos até meia-noite com muita música bacana para você. Agora, Luciana Mello.

0: Reclame de Daniel Ribeiro, Gui, Rodrigo Pita e Tchorta Borato. Antes de Javan Fez, a autoria dele, Eu Te Devoro. Abrindo a sequência, Luciana Mello, Si, de Djavan.
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0: Você está ligado no Frequência 100,9, em sua brasileiríssima, a casa da MPB. Fique agora com Tiago Iorque.

0: Feriu Tim Maia, gostava tanto de você, de Edson Trindade. Tribalistas, já sei namorar. Composição do grupo. Antes, Zé Cabaleiro fez de autoria dele Telegrama. Abrindo a sequência, Tiago York, Amei Te Ver, do Tiago York. Vamos agora para um breve intervalo e voltamos já já. 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
0: Estamos de volta com Frequência 100,9, eu Débora Rajão. Agradeço muito você ligadinho comigo nesta noite. Seja sempre muito bem-vindo à nossa Brasileiríssima. E agora você fica com Zélia Duncan.

0: Você conferiu Rita Lee, Ovelha Negra, de autoria dela. Sai Guarabira, Sobradinho, composição da dupla. Antes, Biquíni Cavadão, Janaína, a composição é do Biquíni. A primeira, Zélia Duncan, Eu Vou Estar, de Alvin Ellie e Dinho Ouro Preto.
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0: Uma excelente noite, ótimas vibrações para você ligadinho comigo no Frequência 100,9. Ouça agora a Fernanda Abreu.

0: A gente tocou para você Daniela Mercury, O Canto da Cidade, de Lula Gira e Daniela Mercury. Caetano Veloso, Meia Lua Inteira, de Antônio Freitas e Carlinhos Brau. Abrindo a sequência, Fernanda Abreu, Onde Você Mora, de Nando Reis e Marisa Monte. Vamos agora para um breve intervalo e voltamos já já.
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0: Estamos de volta com Frequência 100,9. Eu, Débora Rajão, agradeço muito você ligadinho comigo nesta noite. Obrigada pela sua sintonia. E agora você vai ouvir Brilho.

Cidade Negra fez de autoria do grupo A Estrada. Antes, criou Livete Sangalo, Um Dia de Domingo, de Michael Sullivan e Paulo Massadas. Abrindo o nosso bloco, Brilho, A Noite do Prazer, de Cláudio Zoli, Paulo Zedanovski e Arnaldo Brandão. Uma ótima noite, obrigada pela sua sintonia aqui em sua brasileiríssima, a Casa da MPB. Ouça agora Cássia Eller.

0: Você conferiu Tunai, Sintonia, dele Sérgio Natureza, Jorge Vercillo fez a autoria dele, Mona Lisa, Os Paralamas do Sucesso, Lanterna dos Afogados, de Herbert Viana, e abrindo a sequência você ouviu Cássia Eller, O Segundo Sol, de Nando Reis. Vamos agora para um intervalo e já já estaremos de volta.
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0: Estamos de volta, eu sou Débora Rajão, agradeço muito você ligadinho comigo nesta noite gostosa de sábado. Vamos juntinhos até a meia-noite com muita música bacana aqui pra você agora, Roberta Campos.

0: Ouviu Roupa Nova, Sapato Velho, de Mu, Cláudio Nutti e Paulinho Tapajós. Titãs, Pra Dizer Adeus, de Tony Bellotto e Nando Reis. Antes, Nando Reis fez de autoria dele Me Diga. A primeira, Roberta Campos, de Janeiro a Janeiro, de autoria dela.
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0: Você está ligado no Frequência 100,9, o programa que faz a sua noite de sábado ficar ainda mais gostosa. Obrigada pela sua companhia. Vou, e agora a gente recorda.

0: A gente tocou pra você Erasmo Carlos, Minha Superstar, dele e Roberto Carlos. Legião Urbana, Índios, de Renato Russo. Antes, Engenheiros do Havaí, Somos Quem Podemos Ser, de Humberto Gessinger. A primeira, Raul Seixas, Maluco Beleza, dele e Cláudio Roberto. Agora vamos para o intervalo e voltamos já já. 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
0: Estamos de volta com Frequência 100,9, eu Débora Rajão. Agradeço você ligadinho comigo nesta noite gostosa de sábado. Agora a gente recorda Vander Lee.

0: Solidão Me Chama, de autoria dele. Cazuza, Solidão Que Nada, de Cazuza. A primeira, Vanderly Breu, de autoria dele.
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0: Uma excelente noite, ótimas vibrações para você sintonizado no Frequência 100,9 em sua Brasileiríssima. E agora vamos para o último bloco desta noite, que abre com Flávio Venturini.

0: Você ouviu Kid Abelha Dizer Não é Dizer Sim, de Jorge Israel e Paula Toller. Gal Costa, Socorro, de Alice Luiz e Arnaldo Antunes. Antes, Gilberto Gil fez de autoria dele Drão. Abrindo o bloco, Flávio Venturini, Espanhola, dele Guarabira. E termina aqui o Frequência 100,9 deste sábado. Eu, Débora Rajão, agradeço muito você ligadinho comigo. Obrigada pela sua sintonia. Agradeço ainda o nosso operador de áudio responsável pelos trabalhos técnicos, Washington Bittencourt, e o programador musical Wilson De Lucas. Um beijo grande para você, tudo de bom. E até a próxima. Tchau.
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0: 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Olá, uma ótima madrugada. Você está ouvindo a rede Inconfidência de Rádio, AM 880, FM 100,9. A partir de agora, você ouve o programa Memória Nacional, que toca para você clássicos da música popular brasileira contemporânea. Eu sou Valesca Falsi, a programação é da Lúcia Carneiro, trabalhos técnicos de Agnaldo Silva e Washington Bittencourt. Na mesa de som, Zé Carlos Figueiredo. E hoje eu abro o programa com Maria Bethânia cantando Espere por Mim, Morena.

0: Hildon na sombra de uma árvore, Gilson casinha branca dele do Joran, Fagner cantou Canteiros dele da Cecília Meirelles, Maria Bethânia abriu o programa de hoje com Espere por mim Morena, música do Gonzaguinha.
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0: Vamos seguir com Caetano Veloso, ele canta Luz do

0: Celso Adolfo, nós dois. Gonzaguinha de volta ao começo. Fátima Guedes, Flor de Ir Embora. A primeira foi o Caetano Veloso com Luz do Sol.
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0: Muito obrigada pela sua audiência. Fernanda Abreu agora canta Você Pra Mim.

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1: Zélia Duncan, Alma, de Pepeu Gomes e Arnaldo Antunes. Cidade Negra, Cidade Partida. Música do Cidade Negra e da Dulce Quental. Fernanda Abreu, Você Pra Mim.
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1: E agora vamos de Erasmo Carlos cantando Panorama Ecológico.

0: Paulinho Mosca, Seta e o Alvo, música dele do Nilo Romero, Cláudio Zoli, dele do Bernardo Vilhena, Livre para Viver, Luciana Mello, Assim que se Faz, de Daniel Carlo Magno, Erasmo Carlos, Panorama Ecológico, a música é dele e do Roberto.
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0: Meia-noite 58.
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0: Uma ótima madrugada, o Memória Nacional está no ar aqui pela rede Inconfidência, trazendo para você clássicos da música popular brasileira contemporânea, todos os dias da semana de meia-noite às 5 da madrugada. Agora vamos de Dona Ivone Lara, Minha Verdade. Música.

0: Juliana Diniz e Velha Guarda, da Portela, Amor Proibido, de Manasseia. Marçal, Canto Sublime, de Adilson Bispo e Zé Roberto. Clara Nunes, O Mar Serenou, de Candeia. Paulinho da Viola, Foi um Rio que Passou em Minha Vida. Dona Ivone Lara, dela e do Delcio Carvalho, Minha Verdade.
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0: Ouça agora Gal Costa.

0: Belchiora, Paulo Seco, MPB4, Galope, a música do Gonzaguinha, Toquinho e Fagner, Lindo e Triste Brasil. Gal Costa cantou música de Dorival Caymmi, Modinha para Gabriela.
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0: Uma ótima madrugada, obrigada pela sua companhia. Chegando Chico Buarque com Meu Guri.

0: Paulinho Pedra Azul Cantar, de Godofredo Guedes. Milton Carlos Samba Quadrado, música dele de Isolda. Marisa Monte cantou Preciso Me Encontrar, música do Candeia. E Chico Buarque, Meu Guri.
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0: E agora vamos de Fafá de Belém com Pauá Pixuna.

0: Leila Pinheiro, Catavento e Girassol, de Ginga e Aldir Blanc, João Bosco, das Dores de Oratórios, Fafá de Belém, Pauá Pixuna, de Paulo André e Rui Barata.
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0: Rede Inconfidência de Rádio. Estamos aqui transmitindo pelo AM 880, FM 100,9 em Belo Horizonte. Você também pode ouvir a nossa programação de qualquer lugar do mundo pela internet, inconfidencia.com.br. Chegando Skank com Dois Rios.
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0: Blitz da Lid Salvador, de Evandro Mesquita e Antônio Pedro. RPM, A Cruz e a Espada, de Paulo Ricardo e Luiz Schiavon. Na Ozete cantou Atlântida, de Rita Lee e Roberto de Carvalho. E a primeira foi o grupo Skank Dois Rios, a música do Samuel Rosa, do Lô Borges e do Nando Reis.
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0: Vamos ouvir Lulu Santos, Como Uma Onda.

0: Kiko Zambianchi, Alguém. Hit, A Vida Tem Dessas Coisas. Música do Hit do Bernardo Vilhena. Biquíni Cavadão, Vento Ventania. Lulu Santos foi o primeiro, Como Uma Onda, de Lulu e Nelson Motta.
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0: E agora tem Léo Jaime com Amor.

0: Sempre Livre, Fui Eu, de Herbert Viana. Lobão, Essa Noite Não. A música é dele, do Bernardo Vilhena, Ivo Meirelles e Daniele Dumerry. Pato Fu, Agridoce, música do John. Léo Jaime, Amor, música do Léo Jaime.
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0: E agora eu trago Tim Maia com Bons Momentos.

0: Fábio Júnior, Alma Gêmea, de Peninha, Roberto Carlos, Detalhes, dele do Erasmo, Tim Maia foi primeiro com Bons Momentos, de Michel e Marquinhos.
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0: Este é o programa Memória Nacional, que vai ao ar todos os dias da semana de meia-noite às 5, tocando clássicos da música popular brasileira contemporânea. Trago agora Jorge Benjor com Chica da Silva.

0: João Nogueira, Súplica, dele e do Paulo César Pinheiro. Antes, Zeca Pagodinho cantou Jura, música de Senhor. Alcione, Meu Ébano, de Nenel e Paulinho Rezende. Jorge Benjor abriu a sequência com Chica da Silva.
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0: E agora temos Ângela Rorô com Tola Foi Você.

0: Luiz Melodia, cantor Juventude Transviada, Ivan Lins, Lembra de Mim, dele do Vitor Martins, Djavan Meu Bem Querer e Ângela Rorô, Tola Foi Você, a música da Ângela Rorô. 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
0: Uma ótima madrugada, chegando Luiz Airão com Bola Dividida.

0: João Só, Menina da Ladeira. Teve também César Costa Filho, Dose para Leão, de Walter Queiroz e César Costa Filho. Benito de Paula, Além de Tudo, e Luiz Airão, Bola Dividida.
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0: Quem canta agora é Ivete Sangalo com No Brilho Desse Olhar.

0: Joana Espelho, de Joana Graco e Geraldo Amaral. Vanderly Farol, Milton Guedes, Esse Inverno, de Paulinho Mosca e Orlando Moraes. Ivete Sangalo foi a primeira no Brilho Desse Olhar, de Davi e Dan.
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0: 3h54.
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0: Rede Inconfidência de Rádio AM 880 FM 100,9. Obrigada a você também que nos ouve pela internet no inconfidencia.com.br. Celso Fonseca agora canta O Que Restou do Nosso Amor.

0: Vanessa da Mata, Não Me Deixe Só. Guilherme Arantes, Coisas do Brasil, parceria dele do Nelson Mota. Ed Mota, Baixo Rio, dele, Fábio Fonseca, Luiz Fernando e Marcelo Mansur. A primeira foi o Celso Fonseca, O Que Restou do Nosso Amor. A versão dessa música é do Ronaldo Bastos. 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
0: Vamos ouvir agora Marina Lima com Charme do Mundo.

0: Paralamas do sucesso Lanterna dos Afogados, música do Herbert Viana. Beto Guedes, Paisagem da Janela, de Lô e Fernando Brant. Roupa Nova, Fora do Ar, de Pisca e Paulinho Tapajós. Marina Lima, Charme do Mundo, a música da Marina e do Antônio Cícero.
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0: 4h24.
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0: Eu trago para você agora Legião Urbana com Giz.

0: Raul Seixas, Cowboy Fora da Lei, dele e do Cláudio Roberto. Barão Vermelho, Flores do Mal, de Frejá e Guto Goff. Cássia Eller cantou Segundo Sol, música do Nando Reis. Ouvimos ainda Legião Urbana com Giz. 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
0: E vamos para a última sequência de hoje. A primeira tem Gilberto Gil cantando Tempo Rei.

Zé Ramalho, Banquete dos Signos. Tom Zé cantou Capitais e Tais. Walter Franco, Coração Tranquilo. E a primeira foi o Gilberto Gil cantando Tempo Rei. Memória Nacional de hoje termina aqui. A programação é da Lúcia Carneiro, trabalhos técnicos do Agnaldo Silva e Washington Bittencourt. Na mesa de som, Zé Carlos Figueiredo. Eu sou Valesca Falsi. Estou de volta logo mais com mais uma edição do Memória Nacional. A gente se encontra à meia.

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2: 4h59.
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2: Bom dia, bom domingo. Vamos juntos até as 8 horas da manhã. Você está na Brasileiríssima, a casa da MPB. O Bom Dia em Confidência tem programação musical de Wilson De Luca. Eu sou Everton Gontijo e começamos com Maria Bethânia.

0: Nando Reis e Marisa Monte, para você, Guardei o Amor, de Nando Reis. Cássia Eller, All Star, de Nando Reis. Cidade Negra, A Estrada, de Tony Garrido, Lazão, da Gama e Bino. Começamos com Maria Bethânia, Brincar de Viver, de Guilherme Arantes e Lucien.
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0: 100,9 Brasileiríssima, Ana Carolina.

0: 5:25.
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0: Feito em Minas, 14 bis, só se for, de Flávio Venturini e Luiz Carlos Sá. Antes, Heróis da Resistência, dublê de corpo de Leone. Ana Carolina, a canção tocou na hora errada, de Ana Carolina.
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0: 5 horas e 32 minutos.
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0: Bom dia para você. Vamos até às 8 horas da manhã, Caetano Veloso.

0: 1984, Vinícius Cantuária na canção, música dele, Kiko Zambianchi, Primeiros Erros, do Kiko Zambianchi, Vanderly Breu, de Vanderly, Caetano Veloso, Trem das Cores, do Caetano Veloso.
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0: Um grande destaque da MPB, a cor do som.

Cleiton e Cledir, Nem Pensar, música deles. Baby do Brasil, Menino do Rio, do Caetano Veloso. A Cor do Som, Abrir a Porta, de Gilberto Gil e Dominguinhos.

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1: 6:03.
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1: Bom dia, você está na Rádio Inconfidência, 100,9, brasileiríssima, roupa nova.

0: 6:10. Sorriso. 6:10.
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0: Adriana Calcanhoto e Thier, Atitude de Thier. Jorge Versilo, Que Nem Maré, música do Jorge Versilo, Zé Cabaleiro, Só Hoje, de Fernanda Mello e Jota Quest, Roupa Nova, Bem Simples, de Mariozinho Rocha e Ricardo Fegali.
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0: Aqui você ouve sempre o melhor da MPB, Ed Mota.

0: 6:26.
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Feito em Minas, Milton Nascimento. Quem sabe isso quer dizer amor, de Márcio e Loborges. Antes, Daniela Mercury, com Herbert Viana, só pra te mostrar. Do Herbert Viana, Ed Mota, Um Jantar pra Dois. Do Ed Mota.

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0: Rádio Táxi, Sanduíche de Coração, de Vander Tafo. Ana Vitória, com Vitor Clay, Pupila. Música do Vitor Clay, Gilberto Gil, Drão, do Gil. Djavan, Si, música do Djavan.
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0: Agora você ouve Engenheiros do Havaí.

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1: 7:02.
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1: Bom dia, você está na casa da MPB Brasileiríssima. Vamos até às 8 horas da manhã. Barão Vermelho.

0: Novidade na programação da Brasileiríssima: Criolo, Flagra, de Rita Lee e Roberto de Carvalho. Antes, Capital Inicial, Eu Vou Estar, de Arnaldo Santos. Cazuza, Ideologia, dele Frejá. Barão Vermelho, Flores do Mal, de Frejá e Guto Goff.
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0: Bom domingo para você que está na Brasileiríssima. Maria Bethânia.

7 horas e 25 minutos.

Feito em Minas, Skank, beleza pura do Caetano Veloso. Antes, Nando Cordel, Flor de Cheiro. Do Nando Cordel, Maria Bethânia, Gostoso Demais, de Dominguinhos e Nando Cordel.

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0: pop Balada do Amor Inabalável de Fausto Fawcett e Samuel Rosa. Frejá na Rua na Chuva na Fazenda de Hildon. Tim Maia Você do Tim Maia. Jota Quest Amor Maior. Fernanda Takai Menino Bonito de Rita Lee.
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0: Marisa Monte na Estrada, de Nando Reis, Carlinhos Brown e Marisa Monte. Que de Abelha Como Eu Quero, de Leone e Paula Toller. Os Paralamas do Sucesso, Me Liga, de Herbert Viana. Chegamos ao final do Bom Dia em Confidência, que teve programação musical de Wilson De Luca. Eu sou Everton Gontijo. Continue na Brasileiríssima, ouvindo o melhor da MPB. Bom domingo para você.
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3: 7h59.
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8: Olá, mundo! Eu sou Isabela Cordeiro, também conhecida por Isabela Galáctica. Sou estudante da UFMG, monitora do grupo de astronomia, bolsista da ProEx e participante da equipe do Universo. Sou a curiosa. O professor Renato teve que adiar o retorno das férias e me pediu que novamente ficasse responsável pelo programa. Eu decidi reprisar um programa que foi ao ar em fevereiro. Esse foi um dos programas que eu mais gostei em 2026. O assunto principal foi sobre o meio ambiente e o entrevistado foi ninguém menos que Carlos Nobre, um dos maiores cientistas do planeta. Vamos então ouvir o...

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1: Não importa o tamanho ou modelo do seu rádio, o universo inteiro cabe nele. Olá, mundo! Eu sou Renato Las Casas. Como sempre, é com uma alegria astronômica que estamos iniciando mais um O Universo. O Universo é fruto de parceria entre o grupo de astronomia da UFMG, a Rádio Inconfidência e a Rádio UFMG Educativa. O Universo vai ao ar nos domingos, às 8 horas da manhã pela Rádio Inconfidência e às 9 horas da noite pela Rádio UFMG Educativa. Eu tenho dito repetidas vezes aqui no programa que nós, humanidade, estamos vivendo uma época crítica. Na realidade, nós estamos vivendo um paradoxo muito profundo. Vejam só, nós nunca soubemos tanto, nunca tivemos tanto poder, e ao mesmo tempo, talvez nunca tenhamos sido tão perigosos para nós mesmos. Nós avançamos de forma vertiginosa na ciência e na tecnologia. Em poucas gerações, nós saímos da tração animal e chegamos na energia nuclear. Saímos do telégrafo e chegamos na inteligência artificial. Saímos do microscópio lá básico, bem rudimentar, para edição genética. Saímos do sonho de voar para a exploração de outros mundos. Hoje nós conseguimos observar o nascimento de estrelas, manipular o código da vida, prever com grande precisão o clima do planeta, usando para isso os modelos complexos. Conseguimos conversar praticamente instantaneamente com qualquer ponto da Terra. Conseguimos até fazer máquinas que aprendem sozinhas. Mas, gente, tem uma pergunta que paira no ar, está em todo lugar. Será que nós, seres humanos, estamos acompanhando essa evolução científica e tecnológica? Será que nós estamos evoluindo na mesma velocidade que a ciência e a tecnologia têm evoluído? A ciência nos ensinou a decifrar a natureza. A tecnologia nos deu meios para transformá-la. Mas a ética, a moral, a empatia, essas estão caminhando a passos lentos aí, quase arrastados, quase parando. E o resultado é um descompasso muito perigoso. O mesmo conhecimento que permite curar doenças pode ser usado para criar armas biológicas. A mesma tecnologia que conecta pessoas pode ser usada para manipular massas, espalhar ódio, destruir democracias. A mesma ciência que ajuda a entender o clima também pode ser ignorada, distorcida ou deliberadamente silenciada quando ameaça os interesses econômicos e políticos. Não é a ciência que é má, isso todos sabem, né? Não é a ciência que é má. Não é a tecnologia que é perversa. O problema está no uso que fazemos da ciência e da tecnologia. E isso depende diretamente dos nossos valores. Ao longo da história, cada grande salto tecnológico veio acompanhado de uma promessa e de um risco. O fogo aqueceu, mas também incendiou. A pólvora abriu caminhos, mas também campos de batalha. A energia nuclear iluminou cidades, mas deixou cicatrizes como Hiroshima e Nagasaki. Que vergonha, né? Hoje, esses riscos se multiplicaram e se tornaram globais. Podemos dizer que vivemos na era dos riscos existenciais. Ameaças capazes de comprometer não apenas uma nação, mas a própria continuidade da civilização humana. Olha, mudanças climáticas, guerras em escala planetária, pandemias, inteligência artificial fora de controle, degradação ambiental irreversível, tudo isso não surge por falta de conhecimento científico. Surge apesar do conhecimento científico. Nós sabemos o que está acontecendo. Sabemos por que está acontecendo. E, em grande parte, sabemos também o que deveria ser feito. Mas o que nos falta, então? Falta, gente, maturidade, maturidade ética, responsabilidade coletiva. Falta capacidade de pensar além do curto prazo do lucro imediato, da vantagem individual. Nossa ciência se tornou global, mas nossa ética ainda é local, fragmentada, tribal. Nossa tecnologia é planetária, mas nossa moral muitas vezes se limita ao nós contra eles. Nós criamos ferramentas mais poderosas do que nossa capacidade de usá-las com sabedoria. E isso, gente, isso nos coloca diante de um risco inédito. A possibilidade de sermos a primeira espécie a se extinguir, não por ignorância, mas por imprudência. O paradoxo é cruel. Quanto mais inteligentes nos tornamos tecnicamente, mais urgente se torna a pergunta sobre quem somos como humanidade. Que valores orientam nossas escolhas? Quem se beneficia dos avanços científicos? Quem que paga o preço? E, sobretudo, que futuro que nós estamos construindo? A ciência nos mostra cenários, a tecnologia nos oferece caminhos, mas a decisão final é uma decisão ética. Não basta perguntar, podemos fazer? Precisamos reaprender a perguntar, devemos fazer? Talvez o maior desafio do nosso tempo não seja desenvolver novas tecnologias, mas desenvolver uma nova consciência. Uma consciência que reconheça os limites do planeta, a interdependência entre os povos,

0: A verdadeira pergunta é: será, caro ouvinte, que vamos ser capazes de evoluir como humanidade antes que seja tarde demais? É com uma alegria astronômica que nós estamos tendo a honra, também astronômica, de receber no nosso programa Carlos Nobre.
1: Renato, muito obrigado pelo convite. Agradeço muito, muito importante o trabalho que você faz.
0: O Carlos, eu acredito que dispensa apresentação. Ele é um dos mais importantes climatologistas do mundo. Cientista brasileiro reconhecido internacionalmente, ele é referência nos estudos sobre mudanças climáticas, Amazônia e riscos ambientais. Seu trabalho conecta ciência, políticas públicas e o futuro da vida no planeta Terra. Carlos, eu quero começar essa nossa conversa com uma pergunta pessoal. Como que você pensa o nosso país? Algo como uma potência ambiental ou algo mais para risco climático global?
1: Os dois, Renato, os dois. O Brasil tem a maior floresta tropical do mundo, tem também a maior biodiversidade do mundo, todos os nossos biomas são super biodiversos, Amazônia, Cerrado, Pantanal, Caatinga, Mata Atlântica, super biodiversa, Pampa, e nós temos 18% a 20% de todas as espécies conhecidas no mundo. Então, os serviços ecossistêmicos de todos esses biomas são importantíssimos, porém, vamos dizer assim, temos sim condição de ser a grande potência ambiental do mundo. Mas nós temos que combater muito as políticas que continuam buscando destruir os nossos biomas, né? Nós já desmatamos, soma tudo, desmatação. O desmatamento e a degradação, isso, nós já destruímos, isso já dá quase 4 milhões de quilômetros quadrados, quando a gente considera a degradação também, super acelerou a degradação da Amazônia. Então, desmatamento, já temos aí perto de 3 milhões de quilômetros quadrados. Então, nós não podemos mais continuar, porque a ciência mostra, e eu fui o primeiro cientista que estudou o risco de perdermos a Amazônia, a gente chama pontos de não retorno. A Amazônia está na beira do ponto de não retorno. Infelizmente, agora, não é só a Amazônia, não. Amazônia, Cerrado, Pantanal e Caatinga. Todos esses biomas estão muito perto de se autodegradar e sumir. Nós podemos perder até, antes de 2100, mais de 70% da floresta amazônica vai ficar super degradada, uma savana degradada. Nós podemos perder até 70% do Cerrado, que vai virar Caatinga. Podemos perder totalmente o Pantanal, sumir toda a área de Lago do Pantanal, e até 50% da Caatinga virá semideserto. Todos esses biomas estão na beira do ponto de não retorno, se passarem, não tem mais jeito. Então, se a gente continuar com o desmatamento e o aquecimento global continuar, e a gente chegar em 2050 com 2,5 graus de aquecimento global, nós chegamos nos últimos 3 anos a uma média de 1,5 grau, se a gente não reduzir as emissões globalmente dos gases de efeito estufa, nós vamos passar de 2 graus, podemos chegar a 2,5 graus em 2050. Se isso acontecer, nós vamos perder todos esses biomas. O Brasil deixará de ser o país com a maior biodiversidade e, degradando todos esses biomas, nós vamos jogar mais de 400 bilhões de toneladas de gás carbônico na atmosfera, tornando impossível reduzir a temperatura global para ficar em 1,5 graus. Então, só estou dando alguns dados para você. Então, nós temos que zerar todos os desmatamentos e, ao mesmo tempo, nós temos que criar grandes projetos de

0: restauração dos biomas. Por exemplo, como eu falei, nós temos aí cerca de 3 milhões de quilômetros quadrados desmatados, nós temos que pelo menos salvar 1 milhão nos vários biomas, por exemplo, os 500 mil quilômetros quadrados na Amazônia, depois uma condição grande no Cerrado, na Caatinga e no Pantanal também. Então, é isso, restaurar não menos que 1 milhão de quilômetros quadrados, que aí nós evitaríamos os pontos de não retorno.
1: Agora, o problema, vamos falar inicialmente na Amazônia. O problema na Amazônia é mais político ou é mais polícia? As notícias que a gente tem da Amazônia, a Amazônia parece estar tomada por facções criminosas. Eu estou certo nisso?
0: Infelizmente, a Amazônia, ela sempre foi muito favorecida lá atrás, na década de 70, com a ditadura militar começar o grande desmatamento da Amazônia. Só para te dar um número, até 1975, nós tínhamos aí 0,5, 0,7% da Amazônia desmatada. Aí a ditadura militar resolveu levar centenas de milhares de brasileiros. Para os menores agricultores, eles deram áreas de 100 hectares e depois eles vendiam com preço muito pequenininho para pecuaristas com fazendas de milhares de hectares. Então, isso acelerou demais o desmatamento na Amazônia e foi destruindo. E aí, o que que aconteceu? Quando esse mundo chegou lá, o crime organizado começou a ver maneiras de faturar muito. Então, o que que nós vimos, né? Que isso já tem várias décadas. O crime organizado é o que fornece todo o recurso para mineração ilegal, invasão de territórios indígenas, áreas públicas. Eles usam o mercúrio para separar o ouro, o mercúrio vai para o rio, polui, entra dentro das algas e depois entra nos peixes. As pessoas comem os peixes, ficam com nível altíssimo, perigosíssimo, até a morte é levada. E esse é um crime organizado. O outro foi que, quando a ditadura militar, isso foi a partir do fim da ditadura militar, 85, quando acabou a ditadura militar, que facilitava totalmente tomar as áreas públicas e trazer pecuaristas, agricultores, aí o crime organizado tomou conta disso. Aí o que que eles começaram a fazer? Eles invadiam uma área pública, desmatavam, plantavam gramínea, levavam o gado e tinham mercado. Infelizmente, esse mercado diminuiu muito, mas existe até hoje. É um mercado ilegal de fazendas pecuárias, principalmente fazendas pecuárias, mas também de outras agriculturas. E depois, o sistema legislativo federal acabava sempre licenciando, legalizando as áreas, dizendo: olha, eles estão produzindo carne, eles estão produzindo outros produtos. Então, essa foi mais um. Grilagem de terra, mercado ilegal de terras, e isso também totalmente controlado pelo crime organizado. E também, infelizmente, isso tem muito ainda na Amazônia, o mercado de ilegal também de animais da biodiversidade amazônica. E claro, tudo isso é conectado com o tráfico de drogas, né? Principalmente na Amazônia, cocaína. E hoje os estudos todos mostram que esse é um crime organizado totalmente conectado. Por exemplo, já se mostrou que quem financiou e financia o início da mineração ilegal, principalmente ouro, mas tem também cassiterita e outros minerais. É o que é o narcotráfico. Eles vão, financiam todo, e lógico, depois do lucro de vender o ouro, eles pegam uma grande parte desse lucro. Então, tudo virou. E também é o crime organizado associado com o narcotráfico, que financia a grilagem de terra, a produção das fazendas pecuárias. Tudo isso é totalmente uma grande organização do crime organizado que financia tudo isso, inclusive o tráfico de animais. E olha, foi até demonstrado há algum tempo atrás que o crime organizado, eles inclusive controlam o tráfico de pessoas que querem entrar nos Estados Unidos. Quando alguém chega, ou da Amazônia, até mesmo da África, às vezes vinha, parava na Amazônia, ali no norte da Amazônia, e aí pagava 20 mil dólares por pessoa, e aí o crime organizado levava essas pessoas até a fronteira dos Estados Unidos com o México e facilitava as pessoas entrarem nos Estados Unidos. Então, esse é um poder muito grande que o crime organizado tem, um enorme risco para a Amazônia. E, infelizmente, muitos ali dos políticos da Amazônia, eles não combatem esse crime organizado. Existe até uma suspeita que o crime organizado financia muitos desses políticos.
1: Daqui a pouco continuamos essa conversa com Carlos Nobre. Antes disso, vamos ouvir um poema? Você, caro ouvinte, você conhece Tiago de Melo? Amadeu Tiago de Melo foi um poeta, jornalista e tradutor amazonense. Ele faleceu em 2022 com 95 anos. Foi considerado um dos poetas mais influentes e respeitados no Brasil. Reconhecido como um ícone da literatura do Amazonas. Vamos ouvir um pequeno trecho extraído do livro Amazonas, Pátria da Água, do Tiago de Melo, na voz do Tiago de Melo. E junto a este poema, vamos ouvir um pequeno trecho da música Lágrimas, do Seu Dico de Piquiatuba, do Pará.
2: 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Vem aprender a ciência dos rebojos. Vem escutar os cânticos noturnos. No mágico silêncio do Igapó, coberto por estrelas de esmeralda. Eu venho desse reino generoso, onde os homens que nascem dos rios verdes continuam cativos, esquecidos e, contudo, profundamente irmãos das coisas poderosas, permanentes como as águas, o vento e a esperança.

0: Eu quis aprender com a sabedoria mágica desse caboclo que cheira o ar e diz que vai chover. 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
1: A curiosidade é o combustível da ciência. Aqui conosco, Isabela Galáctica, a curiosa!
2: Olá, mundo!
1: Também conosco, Hugo Estrela, o rapaz do céu.
3: Olá, mundo!
1: E o Matheus Cometário, o atencioso.
4: Olá, mundo!
1: E aí, gente, Isabela, Hugo, Matheus, como vocês foram de férias?
4: Foi muito legal, professor.
2: Deu muito bom, professor.
4: Também diverti. Também, deu para descansar bastante.
1: Você não tem uma
2: descansar.
1: Boa, não, né, Isabela? Você andou se machucando, né?
2: Acabei me machucando, fiz uma mini cirurgia, mas agora já tô bem melhor.
1: Beleza. E as suas curiosidades, Isabela? Você ainda tem curiosidades ou perdeu as curiosidades nas férias?
2: Não, professor, estou com algumas curiosidades.
1: Diga aí, quais são as suas curiosidades, Isabela?
2: Professor, é verdade que é a lua que determina a data do carnaval?
1: Verdade verdadeira, Isabela. Na realidade, a lua determina a data do domingo de Páscoa. E, por conseguinte, como o carnaval está atrelado ao domingo de Páscoa, em determinando a data do domingo de Páscoa, ele determina também a data do carnaval. Mas é o seguinte, Isabela. O domingo de Páscoa deve ser o primeiro domingo após a primeira lua cheia que acontece após o equinócio de março. Equinócio você já sabe, né, Isabela? O equinócio corresponde àquele momento em que o nosso planeta está com os dois hemisférios igualmente iluminados pelo Sol. Ou seja, podemos considerar quando o Sol passa sobre o Equador Terrestre. O equinócio de março corresponde ao início da primavera no Hemisfério Norte e ao início do outono aqui no Hemisfério Sul. Mas então veja bem, aconteceu o equinócio de março, você fica esperando a primeira lua cheia. Aconteceu a primeira lua cheia depois do equinócio de março, aí então o domingo de Páscoa vai ser o primeiro domingo logo depois dessa lua cheia. Se a lua cheia acontecer no domingo, domingo de Páscoa vai corresponder então justamente a esse domingo de lua cheia. E a quarta-feira de cinzas que encerra o carnaval vai acontecer 46 dias antes do domingo de Páscoa. Normalmente o equinócio de março cai no dia 21, às vezes dia 22. Isso faz com que a data do domingo de Páscoa varie entre 22 de março e 25 de abril. Consequentemente, a quarta-feira de cinzas vai cair entre 3 de fevereiro e 9 de março. Essa regrinha foi estabelecida no Concílio de Niceia, que aconteceu no ano 325 d.C.

0: Vamos para um rápido intervalo e voltamos já já.
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7: Hoje o destaque é o Daqui, um aplicativo de delivery de supermercado que promete facilitar e muito a sua rotina. Com o Daqui, você faz as suas compras direto pelo celular e recebe tudo em casa em poucos minutos. Tem entregas que chegam em cerca de 15 minutos. O aplicativo oferece uma grande variedade de itens, desde alimentos, bebidas e produtos de limpeza, até itens de farmácia e pet shop. Tudo com muita rapidez e praticidade. É como ter um mercado completo na palma da mão, ideal para quem quer evitar filas ou resolver compras de última hora. Disponível para celulares com sistema Android e iOS, o app é gratuito para baixar e você só paga pelos produtos que comprar e pela entrega. Daqui se escreve com K, D-A-K-I. Eu sou o Pedro Henrique Vieira e essa foi mais uma edição do App do Bom. Nos trabalhos técnicos, Celso Júnior.
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0: Vamos voltar a conversar com Carlos Nobre, um dos principais cientistas brasileiros da atualidade. Mas uma pergunta que é sempre feita, e não sei se as pessoas estão convencidas disso. É possível crescer economicamente preservando florestas?
8: É totalmente possível. Aí vem o grande desafio. Nós temos que dar uma escala muito maior para trazer para a economia regional, nacional, mundial, os produtos da biodiversidade amazônica. Por quê? Porque se a gente der escala para os produtos da biodiversidade com a floresta em pé, da mesma maneira que os indígenas mantiveram a floresta em pé por milhares e milhares de anos, é começar a dar escala para os produtos da biodiversidade. Nós fizemos um estudo que mostra que as cooperativas de produtos da biodiversidade, tem algumas belas cooperativas na Amazônia brasileira que produzem até mais de 50 produtos da biodiversidade. Fora da Amazônia, a gente conhece mais o açaí, o cacau, o cupuaçu, a castanha. Mas, assim, ali nas cooperativas produzem até mais de 50 produtos, mantendo a floresta, mantendo a floresta. E essas cooperativas, elas são muito mais lucrativas, e elas empregam 10 vezes mais empregados do que a fazenda pecuária, do que a fazenda da soja. Então, essa aqui é uma coisa, como eu mencionei, quando a gente der escala para os produtos da biodiversidade mantendo a floresta, ela faz todo sentido. Porque, por exemplo, os empregados dessas cooperativas, eles são melhor remunerados do que os que trabalham nas fazendas pecuárias, que são todos muito pobres. E aquilo que eu falei, no mínimo 10 vezes mais empregados, por exemplo, para cada 100 hectares, 10 vezes mais empregados, então você começa a trazer muita gente para a classe média, muitos desses empregados das cooperativas atingiram a classe média C. Classe média C. Alguns até a classe média B. E todos os cooperados, os donos das cooperativas, todos atingiram a classe B. E aí isso permitiu que eles mandassem os filhos, as filhas fazer universidade, inúmeras universidades no Brasil. Então, sabe, esse modelo com, a gente chama só sub-economia, de floresta em pé, que mantém a floresta, ela melhora muito a vida das pessoas, mantém os equilíbrios ecossistêmicos, diminui o risco de epidemias e pandemias. Então, essa é a solução. Agora, a escala é pequena. Nós fizemos também no nosso estudo e mostrou que na economia da Amazônia brasileira, só 1,5% do PIB vem dos produtos da biodiversidade. Primeiro é açaí, segundo é castanha, o terceiro é cacau, cupuaçu, pirarucu, 1,5%. Aí você vai, um produto, a carne bovina, 17%. O produto do desmatamento, 90% do primeiro desmatamento é para a fazenda pecuária, é 15 vezes mais do que todos os produtos da biodiversidade. Só que é uma economia muito ruim, uma baixíssima produtividade. Na Amazônia é 1,4, 1,7 cabeças de gado por hectare, isso é ridiculamente pouco. É o fator, como eu falei, do desmatamento. 90% do primeiro desmatamento é ilegal. Então, é isso. Quer dizer, mas, para a gente dar escala para essa socioeconomia de floresta em pé, nós precisamos dar escala também no mercado da Amazônia, do Brasil, dos países amazônicos e do mundo inteiro, para os produtos da biodiversidade. O melhor exemplo que nós temos é o açaí. O açaí hoje já está trazendo 1,7, 1,8 bilhão de dólares para a economia amazônica e no mundo inteiro já está 15 a 18 bilhões de dólares. Então, isso porque eu conheço a Amazônia desde 1971, eu tinha 20 anos a primeira vez que eu fui na Amazônia e eu conheci o açaí ali, tomei um sorvete de açaí em Belém do Pará em julho de 1971. E só, de fato, a partir do ano 2000, é que o açaí começou a ficar popular no Brasil, mas principalmente fora do Brasil. Hoje, você tem açaí, produto de açaí em mais de 5 mil cidades do mundo. Então, por isso que ele se tornou hoje o projeto da biodiversidade, economicamente, de maior valor. Mas é isso, é só para dar um número. O desafio é cultural. Nós, todos brasileiros, temos que começar a desenvolver em escala essa socioeconomia que vai manter a biodiversidade, vai manter a floresta, vai manter todos os serviços ecossistêmicos, combater a emergência climática e também melhorar muito a vida. Nós vamos realmente criar uma população amazônica de classe média.
9: Quais setores, Carlos, poderiam liderar um desenvolvimento sustentável no Brasil?
8: É exatamente a minha sugestão, o Brasil levar em consideração que ele tem a maior biodiversidade do mundo. Eu não vou criticar nenhum outro setor industrializado. O Brasil tem a terceira maior indústria de aviões do mundo, aqui na minha cidade é a Embraer. E o Brasil também está procurando avançar muito também em uso de inteligência artificial. O Brasil é um dos países com maior quantidade de energia renovável. 80% da nossa eletricidade vem de hidrelétrica, solar e painéis aerogeradores. Então, o Brasil tem que continuar liderando todos esses setores. Agora, o grande desafio, de novo que eu falo, olha, na Amazônia, o PIB dos produtos da biodiversidade é 1,5%. Fizemos o mesmo estudo para todo o Brasil, é de chorar. É 0,4%. Todos os produtos da nossa biodiversidade. O número um é a mandioca, o número dois é o açaí, o número três é a castanha, o cacau. Então, sabe, é uma vergonha. O país com a maior biodiversidade e não tem valor nenhum na economia, o número de empregos que gera é muito pouco, que não tem valor econômico. Não é só a Amazônia, não. O Cerrado tem uma magnífica biodiversidade. É a savana tropical mais biodiversa do mundo. Mata Atlântica é super biodiversa. Até mesmo o Pampa é muito biodiverso. Só estou falando desses dados para dizer, além das outras áreas todas que a gente, o mundo, a questão das energias renováveis, toda a parte da digitalização, da computação, da eletrificação e da industrialização também, né? A gente tem que atrair muito a industrialização de tudo, porque a industrialização é a que mais agrega valor econômico a qualquer produto. Então, quando a gente industrializar, aí sim nós vamos caminhar um país de classe média. Não somos um país de classe média. Mas eu quero destacar realmente a questão da biodiversidade, né? Isso o Brasil tem que ser o líder mundial na biodiversidade e também criar a socioeconomia de floresta em pé e a industrialização desses produtos, né? Por exemplo, aquilo que eu falei, o açaí, ele já está 15, 18 milhões de dólares mundiais, 1,7, 1,8, 1,5, 1,7 chegam na Amazônia. Por quê? Pouquíssima industrialização. Também no nosso estudo, nós olhamos e conseguimos só achar 161 biofábricas na Amazônia brasileira, que industrializam os produtos. Açaí, cacau, fazer chocolate, castanha, etc, etc. Veja que coisa absurda. 4,2 milhões de quilômetros quadrados só tem 161 fábricas. Se você vai na cidade de São Paulo, você tem lugares industrializados que tem mais de 200 fábricas em duas, três avenidas. Amazônia inteirinha. E isso é a Amazônia brasileira. Em toda a Amazônia, 171 biofábricas. Então, é esse um pouco o desafio que nós temos que vencer. Vamos criar essa socioeconomia, industrializar o valor da grande escala, porque estudos mostraram que os indígenas lá da Amazônia, eles usavam mais de 2.300 produtos da biodiversidade, sempre mantendo a floresta. A ciência indígena desenvolveu os sistemas agroflorestais, eles domesticaram centenas de espécies, mais de 1.500 plantas medicinais, mais de 250 frutas, e um estudo recente mostrou 26 frutas da Amazônia que fazem muito bem para a saúde. Todos os indígenas utilizavam todas essas frutas. É uma mudança cultural global. Mas vamos, realmente, o Brasil é a maior biodiversidade do mundo, vamos liderar essa mudança cultural para uma socioeconomia de produtos que vão fazer muito bem para a saúde.
9: Agora, essas mudanças, será que mudanças individuais são suficientes? Ou nós precisamos principalmente de mudanças estruturais?
8: As duas. Por que estruturais? Lógico, nós precisamos criar mecanismos de apoio financeiro para a nova socioeconomia. Nós precisamos investir muito na ciência da industrialização dos produtos da biodiversidade para começar a dar escala. Tudo isso, essa infraestrutura é essencial. Mas por que também culturalmente? Porque a gente precisa agora começar a educar os jovens nas escolas, aí esse enorme potencial. Nós temos que educar os jovens a se adaptar a todos os eventos climáticos extremos que eles vão viver. Algo, por exemplo, eu e você, né, somos da década de 50, a gente vai enfrentar, em Minas Gerais, eu no estado de São Paulo, a gente vai enfrentar, se a gente viver até 90 anos, a gente vai enfrentar um número aí, numa faixa de 15 ondas de calor. Um bebê que nasce agora e viva 90 anos, vai enfrentar 50, 60 ondas de calor. Só estou mencionando aqui um dado para você ver por que a nova geração tem que se preparar muito para se adaptar a todos os eventos extremos, mas também melhorar a saúde através dessa socioeconomia dos produtos da nossa riquíssima biodiversidade. Então, isso tem que ser uma mudança cultural, porque hoje, quando você vê o sistema econômico brasileiro, você praticamente não vê propagandas econômicas do sistema econômico. Você não vê propagandas na televisão, no rádio, etc., de produtos da biodiversidade. Isso é raríssimo. O que, que você vê? Nossa Senhora, você não para de ver propaganda de carne. Por exemplo, uma das propagandas que mais tem nos Estados Unidos é da carne. Estados Unidos é o país que tem o maior consumo de carne, principalmente a bovina. Isso faz muito mal para a saúde. Então, é só mencionando para você, tem que ter também uma questão educacional para os jovens, para começar a valorizar tudo isso, valorizar o grande benefício para a saúde e também para a proteção de todos os nossos biomas. Eu acredito muito que a gente tem que levar isso para o sistema educacional desde os jovens e, lógico, sem dúvida, nas universidades. Por exemplo, olha que dado interessante. A Escola de Agricultura da USP, chamada ESALQ, né, em Piracicaba, Escola Superior de Agricultura Luiz de Queiroz, ela sempre produziu, foi criada lá há 120 anos atrás, ela sempre produzia. A pessoa com título de graduação em agricultura era só para desmatar a pecuária, soja, tudo isso, sempre. Agora, nos últimos anos, ela começou a ter formados em ciência ambiental, em bioeconomia. Olha como eu sei que eles mudaram. Pela primeira vez na história, eles me convidaram para ir na entrega dos diplomas dos alunos 2025, agora, semana que vem, dia 12 de fevereiro, eu vou lá, não para o agricultor, isso vai ser entregue no dia anterior. No dia que eu vou, dia 12, é só para essas novas áreas da ESALQ. Então, começa, eu estou falando, além de formar os jovens, né, do ensino fundamental, ensino médio, mas também é muito importante formar profissionais universitários que vão começar a dar escala para essa nova socioeconomia. É muito interessante ver a ESALQ fazer isso agora. É uma coisa muito recente, por isso que me convidaram para ir lá entregar os diplomas, né? Porque antigamente eles não chamavam ninguém assim, cientista como eu e cientistas ambientais. Mas agora não, agora a própria ESALQ já começou a ver, temos que caminhar nessa outra direção.
9: O ouvinte que está nos ouvindo agora, tem alguma coisa que ele possa fazer que realmente tenha sentido, realmente produz um impacto?
8: Olha, eu acho que sim. Em primeiro lugar, era muito importante que todos entendessem que a gente precisa ter uma preocupação com a emergência ambiental que o mundo vive, especialmente do aquecimento global. Então, aqui no Brasil, 70, 75% das emissões dos gases de efeito estufa vem usos da terra. 40, 45% de desmatamento, principalmente na Amazônia e no Cerrado. 20, 25% agropecuária, principalmente a pecuária, né? O boi, os ruminantes todos, eles fazem a fermentação entérica e eles produzem metano e arrota o metano. O metano é até 80 vezes mais poderoso que o gás carbônico para absorver a radiação térmica, né, infravermelha do aquecimento do efeito estufa na faixa de 20 anos. Então, aí, hoje, já existe, numa escala muito pequenininha, é a agricultura e a pecuária regenerativa. E, inclusive, já há muita venda de carne com selo verde. É uma garantia que aquilo não vem de nenhum recente desmatamento. Por exemplo, já há supermercados como o Grupo Carrefour, e eu sou do Conselho de Florestas do Carrefour, eu que levei essa ideia, eles aprovaram, eu levei essa ideia no final de 2022, depois eles aprovaram em 2023. Eles não compram nenhum quilo de carne que tenha sido desmatado depois de 2012, e também eu levei mais uma ideia em 2024, que é também não comprar carne de quem usa muito fogo e o fogo está destruindo os biomas. E agora, a partir de 2025, eles olham os dados de fogo do INPE e do projeto Mapa e Biomas E quando eles demonstram que o fogo de uma pastagem, ele passou e entrou na floresta do lado e começou a queimar a floresta, eles não compram mais aquela carne do pecuarista. Então, eu só estou dando um exemplo que as pessoas todas têm que fazer isso. Por exemplo, só vai comprar esses produtos quando há o selo verde, é principalmente da pecuária, mas também de vários outros produtos agrícolas. Então, já há muitos produtores. No Brasil, nós já estamos numa faixa aí ainda muito pequenininha, 10% a 15% dos agricultores brasileiros, nós temos milhões e milhões de agricultores e pecuaristas, uns 10% a 15% já praticam só agricultura e pecuária regenerativa. Então, os preços não são maiores, não, são os mesmos. Então, se o brasileiro, todos que estão ouvindo, por favor, vá só comprar produtos, principalmente carne bovina, mas todos os produtos agrícolas, com selo verde. Se as pessoas fizerem isso, aí todos os agricultores vão ter que caminhar para agricultura e pecuária regenerativa, senão não vão vender. Então, esse é o conselho que eu queria dar para todos. E, por favor, vamos também, aí vem uma questão, o Renato, cultural, muito perigosa, que está acontecendo no mundo inteiro. Por que será que em democracias como Estados Unidos, Argentina, Brasil, países europeus, Japão, por que que em democracias que nós votamos, não é ditadura, nós estamos elegendo cada vez mais nos últimos 10 anos políticos populistas e negacionistas? Como é possível o país que mais investiu em ciência climática do mundo, Estados Unidos, o país que mais tem cientistas de mudança climática do mundo e mais contribuiu para alertar do risco da mudança climática, elege um presidente totalmente negacionista? No Fórum Econômico Mundial na cidade da Suíça, de Davos, no dia 21 de janeiro, eu estava lá, mas eles não nos deixaram entrar lá para assistir o discurso desse presidente, mas eu vi o discurso dele, e ele fala com maior orgulho: em 2025, os Estados Unidos aumentou 730 mil barris de petróleo por dia de exploração, aumentou o gás natural, está renovando minas de carvão que já tinham sido paradas há muito tempo. Então, veja bem, esse é o que eu queria dizer para todos também. Não podemos eleger político assim. Não podemos. A Argentina elegeu um presidente negacionista. O Brasil teve um presidente anterior totalmente negacionista. E o presidente anterior no Brasil não era só negacionista de mudança climática, não. É uma coisa quase que de chorar. Como é que um presidente pode ser negacionista de ciência? Nós tivemos uma super grave pandemia no mundo, a Covid, e tem um presidente que é contra, não usa máscara, Não recomenda ninguém para tomar vacina, não queria o lockdown. Então, é uma coisa assim, inacreditável que se eleja políticos. Isso está acontecendo no mundo inteiro, isso é uma enorme preocupação. E eu quero deixar bem claro, eu não estou falando aqui de ideologia política, não importa quem você vota, de centro, de direita, de esquerda, não elejam políticos populistas e negacionistas. E eu digo, o super negacionista de mudança climática não é só de extrema-direita, não. A maioria é extrema-direita, mas também é extrema-esquerda. Então, não vamos mais eleger políticos populistas e negacionistas.
9: É isso aí, concordo plenamente. Ô Carlos, você sabe muito bem, nós estamos num momento crítico. O planeta Terra está vivendo uma época importantíssima na sua história. Basicamente, existem dois caminhos e nós estamos para decidir qual desses caminhos nós vamos tomar. Se vamos continuar relevando a ciência, achando, ah, não é tanto assim não, esses cientistas exageram muito, ou se vamos pôr a mão na consciência e tomarmos a decisão de não deixarmos um planeta de penúrias para os nossos filhos e netos. Nessa busca, nessa determinação de qual caminho seguir, você não está só assistindo, você é protagonista. O seu sucesso vai ser o nosso sucesso, o sucesso do planeta. Vai fundo, que temos chances de vencermos. Não vamos deixar para os nossos filhos, para os nossos netos, um planeta em penúria. Quero te agradecer imensamente, além de uma alegria astronômica, foi uma honra astronômica recebê-lo aqui no O Universo.
8: Eu agradeço muito. Eu nasci na cidade de São Paulo, sou paulistano, mas meu pai nasceu naquela cidade ali, pertinho de Uberaba, Conquista, e eu ali em Minas. E eu me lembro, desde criança, meu pai me levou lá várias vezes. Eu adorei conhecer essas cidades de Minas também, gosto muito desse estado. E vocês, por favor, Universidade Federal de Minas Gerais, capacitem todos os seus estudantes para a gente salvar o planeta.
9: É isso aí. Um abraço astronômico, Carlos.
8: Um grande abraço.
9: Caro ouvinte, você deve estar pensando, acabou, mas que pena. Ele tem muito mais a falar para a gente. Não fique triste. Muito em breve vamos tê-lo de volta.
8: Marcão, tá ótimo. Perfeito. Combinado. Um abraço.
9: Muito obrigado mais uma vez. Caro ouvinte, quando o assunto é ciência, o tempo passa rápido demais. Infelizmente, estamos no horário de encerrar O Universo deste domingo. Hoje estamos ouvindo músicas da Amazônia. Nós encerramos o primeiro bloco com a música Em Defesa Desse Chão, música do Boi Caprichoso, lá de Parintins. Vamos deixá-los ouvindo Amazonas Moreno, música do Celso Braga e Osmar Oliveira, com o grupo Raízes Caboclas. Até domingo que vem, mundo! Um abraço astronômico para todos vocês e vamos zelar pelo nosso planeta, gente!

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1: 8h57.
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8: Olá Brasil, bom dia, no ar o nosso Onde Quer Que Você Esteja deste domingão. Vamos juntos com o melhor da nossa música. Você pode mandar mensagens através do nosso WhatsApp, fazendo seu pedido musical e também dizendo seu nome e de onde você fala. Juntamente comigo, a nossa querida Débora Rajão, eu sou o Cristiano Batista. Débora, tudo bem? Bom dia.
9: Tudo ótimo, Cristiano. Prazer enorme estar novamente aqui com você no Onde Quer Que Você Esteja. E seja muito bem-vindo você, querido ouvinte, aqui ao nosso programa. E a gente lembra que o Onde Quer Que Você Esteja é um programa interativo feito por você. Para participar é bem simples, mande um áudio de até um minuto para o nosso número no WhatsApp, dizendo seu nome, de onde você fala, a música que você quer ouvir e para quem você quer dedicá-la. A nossa produção vai receber e a sua voz aparece em nosso próximo programa, não é mesmo, Cristiano?
8: Exatamente, anote o nosso telefone, 319-827-6263. 319-827-6263. Diga o seu nome, de onde você fala e também o seu pedido musical. Então a gente começa muito bem com quem, Débora?
9: A gente começa atendendo o pedido da Marli Pereira, lá do bairro Água Branca, em Contagem, a quem a gente agradece a participação. Um abração, Marli.
10: Bom dia a todos da Rádio Inconfidência. Que Deus conceda um bom domingo a todos vocês aí da rádio e a todos os ouvintes. Eu sou a Marli, costureira do Água Branca, e gostaria de ouvir com Guilherme Arantes, Planeta Água. Obrigada.

0: Tá aí pra você, Guilherme Arantes, Planeta Água. Este foi o pedido da Marli Pereira, lá do bairro Água Branca. Alô, Marli, um grande abraço a você, obrigado aí pela sua participação. É o nosso Onde Quer Que Você Esteja deste domingão. Bom dia, bom início de semana pra você que nos acompanha. Vamos agora à participação que vem lá do bairro Justinópolis, do nosso querido Eduardo.
1: Bom dia a todos da Rádio Inconfidência. Eu sou o Eduardo, do bairro Justinópolis, em Ribeirão das Neves. Eu gostaria de ouvir Wilson Simonal, Samarina.

0: Você conferiu Wilson Simonal Samarina. Esse foi o pedido do ouvinte Eduardo, do bairro Justinópolis, em Ribeirão das Neves. Uma linda manhã de domingo para você. Sempre muito bom ter a sua companhia aqui em nossa rede Inconfidência de Rádio. E agora chegando a participação da Sabrina Gurgel, lá do bairro Tirol. Um abraço para você, Sabrina.
1: Bom dia a todos. É a Sabrina, do bairro Tirol. Eu queria pedir a música O Divã, do Roberto Carlos, e dedicar ao meu pai, Nivaldo.

0: Roberto Carlos, Odivan, e este foi o pedido da Sabrina Gurgel, lá do Tirol. Alô, Sabrina, tudo de bom? Grande abraço, muito obrigado aí pela sua participação. É o nosso Onde Quer Que Você Esteja. Domingão é só alegria, e agora a participação que vem lá de Caratinga, do nosso querido ouvinte, Antônio.
1: Bom dia, Cristiano, Débora e a todos. É Antônio de Caratinga. Queria pedir, deixa eu ver aqui, SOS, Raul Seixas. Desejo a todos vocês aí o programa, ok? Antônio de Caratinga. Obrigado.

0: Você ouviu Raul Seixas SOS? Esse foi o pedido do Antônio, nosso ouvinte de Caratinga. Você está ligado no Onde Quer Que Você Esteja, em sua rede em Confidência de Rádio. Seja muito bem-vindo. Participe aqui do nosso programa, enviando aí o seu áudio com até um minutinho para o nosso número no WhatsApp 31982762663. E aí a sua participação será registrada em nosso próximo programa. Faça como a Isabel Azevedo, lá de Santa Luzia. Um abração, Isabel.
1: Bom dia, sou Isabel, moro em Santa Luzia. Gostaria de ouvir Céu de Santo Amaro, Flávio Venturini.

0: Flávio Venturini, Céu de Santo Amaro. E este foi o pedido da Isabel Azevedo, lá de Santa Luzia. Grande abraço para todos aí de Santa Luzia, em especial para a nossa querida Isabel Azevedo. Muito mais qualidade, música boa a todo momento pela nossa Inconfidência, no nosso Onde Quer Que Você Esteja, agora com a participação da Vivian, lá do bairro Pompeia.
1: Bom dia, Rádio Inconfidência. Bom dia, Débora. Bom dia, Cristiano. Obrigada por esse programa maravilhoso todo domingo de manhã. Aqui quem fala é a Vivian, de Belo Horizonte, bairro Pompeia. E eu queria pedir a música Eu e Você, da banda Tango Lomangos, e dedicar ao Rodrigo, meu esposinho. Obrigada.

0: Você conferiu Tangolomangos, Eu e Você. Esse foi o pedido da Vívia, lá do bairro Pompeia, a quem a gente agradece a participação. Agora vamos para um breve intervalo, voltamos já já.
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4: Olá, o Cinema em Minas está no ar. Cinema, cozinha mineira e cultura se encontram na 4ª edição do Matula Film Festival Cinema e Comida, que acontece de 6 a 8 de agosto no Mercado Central de Belo Horizonte. Com entrada gratuita, o festival deste ano tem como tema gastronomia de feira e transforma o Mercado Central em um grande espaço de experiências. A programação inclui 2 pré-estreias. Na sexta, 7 de agosto, o documentário Cachaça, o Espírito Brasileiro. E no sábado, 8 de agosto, o longa Melhor Queijo do Mundo, que abre o dia com um cortejo especial inspirado na trajetória de Dona Lucinha. Ao longo dos 3 dias, chefes mineiros comandam oficinas e cozinhas shows com ingredientes do próprio mercado. O Matula acontece de 6 a 8 de agosto no Mercado Central de Belo Horizonte. A entrada é gratuita. Acesse a programação completa em matulafilmefestival.com.br ou em @matulafilmefest. Cibele Bustamante para o Cinema em Minas, produção Cibele Bustamante, edição Hernani Andrade, diretoria de audiovisual e produtos digitais.
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0: Estamos de volta com Onde Quer Que Você Esteja, programa interativo feito por você. E para participar é só mandar um áudio de até 1 minuto para o nosso número no WhatsApp, dizendo seu nome, a música que quer ouvir e para quem você quer dedicá-la. O nosso WhatsApp é o 319-8276-2663. Faça como a Ângela de Contagem. Um abração, Ângela. Obrigada pela sua participação.
5: Bom dia a todos, sou Ângela de Contagem. Por favor, Maria Bethânia, Reconverso. Obrigada.

0: Maria Bethânia, Reconvexo, esse foi o pedido da Ângela lá de Contagem, sempre participando aqui conosco. Ângela, tudo de bom para você, muito obrigado aí pela sua participação. Muito mais qualidade, música boa é o nosso onde quer que você esteja. Excelente início de semana para você que nos acompanha. Agora vem chegando a participação do nosso querido ouvinte Daniel, lá de São João del Rei.
1: Bom dia, Rádio Inconfidência, a melhor rádio do Brasil. Eu sou Daniel de São João del Rei e queria ouvir Bom Presságio com Guilherme Arantes. Muito obrigado.

0: A gente tocou para você Guilherme Arantes, Bom Presságio. Esse foi o pedido do Daniel, de São João do Rei. Uma ótima manhã de domingo, tudo de bom, ótimas vibrações aí para você ligadinho onde quer que você esteja. E agora a gente vai registrar o recadinho do Reis, lá de Itaperuna, no Rio de Janeiro. Um abração, Reis.
1: Amigos da Inconfidência, estou passando por aí para desejar um feliz domingo aí para todos da rádio e para todos os ouvintes. Estou curtindo o programa aqui na cidade de Itaperuna, estado do Rio de Janeiro. Se for possível, toca para mim aí a música com Roberto Carlos, Detalhes. Estou ouvindo aqui em Itaperuna, estado do Rio de Janeiro, aqui no bairro Aeroporto, na Vitor Godim Pavan, número 16. Meu nome, Antônio Reis. Estou curtindo aí, no Agora.

0: Roberto Carlos, detalhes, e esse foi o pedido do Reis lá de Itaperuna, lá no Rio de Janeiro. Reis, tudo de bom, grande abraço a você, muito obrigado aí pela sua participação. Muito mais emoção, muito mais qualidade é o nosso Onde Quer Que Você Esteja. Agora vem chegando a participação lá do Barreiro, da nossa querida Kátia.
1: Meu nome é Kátia, falo do Barreiro. Hoje eu gostaria de ouvir uma música bem diferente que minha filha me apresentou e eu achei a letra maravilhosa. A música se chama Tudo Vai Dar Certo, da banda Nat Roots. Muito obrigada, um beijo.

0: Você acabou de ouvir Nath Irutis, Tudo Vai Dar Certo. Esse foi o pedido da Kátia, nossa ouvinte lá do Barreiro. Um abração, Kátia. Uma excelente manhã de domingo. É sempre muito bom ter você ligadinho aqui no Onde Quer Que Você Esteja. E agora mais um recadinho que vem lá do bairro Prado, aqui em Belo Horizonte, que é da Cleusa Dantas. Obrigada, Cleusa, pela participação.
1: Bom dia, Cristiano. Bom dia, Débora. Bom dia, Rádio Inconfidência, ouvintes. Meu nome é Cleusa, falo do bairro Prado. Eu gostaria de ouvir a música Então, com Biquíni Cavadão, Isabela Brante, e oferecer para minha amiga Betânia de Matozinhos e dizer que ano que vem estaremos juntas de novo no Prime Rock. Foi sensacional. Um abraço grande. Tchau, tchau.

0: Biquíni Cavadão e Isabela Brant. Então, este foi o pedido da Cleusa Dantas, lá do bairro Prado. Ô Cleusa, grande abraço a você, tenha um ótimo domingo. Semana começando muito bem, alto astral, muito mais alegria, muito mais música aqui no nosso Onde Quer Que Você Esteja. Agora vem chegando o pedido do Beto, lá de Itaúna.
1: Alô, bom dia. Meu nome é Beto, moro em Itaúna. Gostaria de ouvir Moisés Navarro e Claudete Soares cantando Feitio de Oração. Dedico esta música à minha mãe, Maria Lúcia. Um abraço para todos vocês. Obrigado.

0: A gente tocou para você Moisés Navarro, Feitio de Oração. Esse foi o pedido do ouvinte Beto, lá de Itaúna.
1: Final do nosso Onde Quer Que Você Esteja de hoje. A você um grande abraço, obrigado pelo carinho de sempre. Semana que vem tem mais Onde Quer Que Você Esteja, né, Débora?
0: Exatamente, Cristiano Batista, foi muito bom ter você ligadinho aqui. Cristiano, que fez aniversário aí na quarta-feira, né, Cris? Tudo de bom pra você, muitas bênçãos, querido. Muita saúde, paz, amor e prosperidade sempre, né? E que a gente continue muitos anos aqui ligadinho onde quer que você esteja, não é mesmo?
1: Muito obrigado, muito obrigado. Então, muito obrigado aos ouvintes que nos mandaram mensagens aí, me parabenizando pelo aniversário. E vamos juntos, então, né? Muito obrigado.
0: É isso.
1: Débora.
0: Então, gente, a gente lembra que a produção do Onde Quer Que Você Esteja é do Gabriel Basílio, os trabalhos técnicos do Aguinaldo Silva. Um super beijo pra você, uma semana incrível e até a próxima. Tchau.
1: Tchau, tchau.
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4: 9:58. 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
8: Olá, bom dia, domingo, dia 2 de agosto, bom ter você conosco. Está no ar o programa que te faz viajar pela vida e pela obra de artistas que são ícones da nossa MPB. Eu sou Regina Pala, a produção é de Gabriel Basílio, sob supervisão de Júnior de Castro. A seleção musical é de Maria Lúcia Carneiro. Hoje vamos homenagear o cantor Ney Matogrosso, que completou ontem 85 anos de vida. Ao longo do programa, você vai relembrar várias curiosidades sobre esse artista muito importante para a música do nosso país. Fique conosco. Para começar, tem Poema.
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0: Ney Mato Grosso no Coletânea de hoje. Você ouviu Não Existe Pecado, ao sul do Equador, música do Chico Buarque e Rui Guerra. Antes, Por Debaixo dos Panos, de Cecel. Tanto Amar, da obra do Chico Buarque. E abrindo hoje o programa, Poema, música do Cazuza em parceria com Frejá.
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0: Neide Souza Pereira nasceu no dia 1 de agosto de 1941. Adotou o nome artístico de Ney Mato Grosso para resgatar uma parte da história da própria família e homenagear o Mato Grosso do Sul, estado onde nasceu. Antes da fama, serviu na aeronáutica, trabalhou em um laboratório de anatomia, estudou teatro e chegou a confeccionar e a vender roupas e artesanato para se sustentar. A relação difícil com o pai, um militar rígido, fez com que saísse de casa aos 17 anos de idade. Ouça agora com Ney Mato Grosso, Espumas ao Vento.

0: Ney Mato Grosso, no Coletânea de hoje, Canto em Qualquer Canto, música de Tamara Assunção e Naozete. Antes, Peito Vazio, de Cartola e Elton Medeiros. O Mundo é um Moinho, de Cartola, e Espumas ao Vento, da obra de Acioli Neto. Voltamos já, não saia daí.
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3: A exposição Asa de Papel, Marcelo Xavier, convida o público a entrar no universo criativo do multiartista mineiro. Com curadoria de Marconi Drummond, a proposta é aproximar o visitante dos processos de criação de Marcelo Xavier por meio de instalações imersivas, obras originais, experiências sensoriais, videografias, objetos, desenhos, esculturas e sons. Reconhecido como um dos principais nomes da literatura infanto-juvenil brasileira, Marcelo Xavier revolucionou a ilustração no país a partir dos anos 1980, ao usar esculturas feitas com massinha de modelar, que eram fotografadas e incorporadas às narrativas visuais dos livros. Isabela Xavier, filha de Marcelo, fala sobre o processo de restauração das massinhas que estão em exposição.
4: Foi uma delícia participar desse processo de restauração, ter contato com os originais e recriar também, a partir do trabalho do meu pai, novos personagens, novas massinhas sobre os personagens, usando outras cores, usando as mesmas referências dele, que são tão preciosas. A parte estética do Marcelo Xavier, ela é muito preciosa, então a gente conseguiu trazer um trabalho hoje aqui que traz esses bonequinhos que tem o quê? 25, 30 anos. E agora eles estão aqui novinhos em folha e prontos para serem apreciados aí pelos meninos pequenos e pelos grandes também. Pessoal, queria convidar a todos e todas para comparecerem aqui no CCBB à exposição Asa de Papel, do Marcelo Xavier. Tem várias salas interativas, maravilhosas, coloridas. Foi feita uma curadoria muito sensível. E eu tenho certeza que tanto os pequenininhos quanto os maiorzinhos, quanto nós que somos os adultos dessa época, vamos gostar demais. Está muito emocionante e eu quero deixar o convite aqui para todo mundo comparecer.
3: Obrigado, Isabela. Asa de Papel, Marcelo Xavier, fica em cartaz até o dia 12 de outubro no CCBB BH, na Praça da Liberdade. A entrada é gratuita, mediante retirada de ingressos pelo site ou na bilheteria do CCBB. Eu sou o Pedro Henrique Vieira e essa foi mais uma edição do Plug. Nos trabalhos técnicos, Washington Bittencourt.
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0: Em 1973, Ney Mato Grosso ganhou projeção nacional como vocalista dos Secos e Molhados, sendo também responsável pela estética inovadora da banda, criando maquiagens e figurinos inspirados no glam rock, algo inédito na música brasileira da época. Segundo o cantor, essa estética funcionava como uma armadura contra a censura da época, que pedia que Ney diminuísse as performances extravagantes no palco. Já em 1978, o disco Feitiço teve a capa considerada provocante e passou a ser vendido dentro de um saco preto, que, ao contrário do esperado, aumentou ainda mais as vendas do álbum. Ouça agora com Ney Mato Grosso, Balada do Louco.

Promessas Demais, de Zeca Barreto, Moraes Moreira e Paulo Leminski, de 1985, Manequim, de Michael Sullivan e Paulo Massadas, e Balada do Louco, parceria de Arnaldo Batista e Rita Lee. O sucesso Homem com H quase ficou de fora da discografia de Ney Matogrosso. Por se tratar de um forró e ele não ser nordestino, o cantor temia que gravar a música soasse como apropriação e hesitou em incluí-la no disco. Só mudou de ideia depois de ouvir o conselho do amigo Gonzaguinha. Ao longo da carreira, Ney Matogrosso lançou mais de 35 álbuns, assinou a direção de espetáculos de Cazuza, além de ser considerado a terceira maior voz do Brasil pela revista Rolling Stone. Em 2025, estreou a cinebiografia Homem com H, dirigida por Esmir Filho, que ultrapassou a marca de 600 mil espectadores nos cinemas e foi aclamada pela crítica. Agora você ouve com o grupo Secos e Molhados, Rosa de Hiroshima.

0: Secos e Molhados, você ouviu o Vira, de João Ricardo e Luli. Também, Que Fim Levaram Todas as Flores. Sangue Latino, de João Ricardo e Paulinho Mendonça. E Rosa de Hiroshima, de Gerson Conrade e Vinícius de Moraes. E assim termina o Coletânea deste domingo. Você ouviu muita música e, claro, curiosidades sobre Ney Matogrosso. Obrigada a você, ouvinte, que nos acompanhou durante essa viagem. Domingo que vem, a gente volta a partir das 10 da manhã. Eu sou Regina Pala, a produção foi de Gabriel Basílio, sob supervisão de Júnior de Castro. Seleção musical, Maria Lúcia Carneiro. Grande abraço, aproveite bem o seu domingo. Até mais!
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2: Olá Brasil, aguenta coração pela nossa Inconfidência. Estamos em rede pela AM880 e também na FM 100,9. Vamos juntos com o melhor da música brega, o melhor da música romântica de todos os tempos. E a gente começa com Amelinha.

0: aí pra você, Aguinaldo Timóteo, Lábios de Mel, de Valdir Rocha. Hit, Transas de Hit, Amado Batista, Aceite o Meu Coração de Amado e Reginaldo Sodré. A Melinha, de Marcelo Genesi e Chico César, Felicidade.
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0: Sempre com você pela nossa Inconfidência, é o nosso Aguenta Coração. Vamos juntos com o melhor da música brega agora com Ayrton Montarroios.

0: Biafra, seu nome de pisca e Biafra, Erasmo Carlos, Não Existe Saudade no Cosmo, de Tiago Oliveira. E a primeira com Ayrton Montarroios, Mon Amour, Meu Bem, Ma Femme.
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3: Patinetes elétricos compartilhados, acionados por meio de aplicativo, já funcionam na área central e nos bairros da região oeste de Belo Horizonte. Para acessá-los, é preciso instalar o aplicativo da JET, disponível na App Store e Google Play. O usuário deve se cadastrar e realizar o pagamento por cartão ou Pix. O aplicativo informa áreas permitidas, tarifas e pontos de estacionamento. As tarifas em BH seguem um modelo dinâmico, ou seja, os valores variam de acordo com o horário e o dia da semana. O valor de desbloqueio do patinete varia entre R$ 2 e R$ 3,00. E o preço por minuto de uso custa a partir de R$ 0,49. Os equipamentos só finalizam a corrida em um ponto de coleta específico, destinado para o estacionamento de forma segura e sem bloquear a calçada. Dentro do aplicativo, existe um mapa dos pontos de desembarque, foto do local e informações sobre como desativar o patinete de forma segura. A velocidade máxima é de 6 km por hora em calçadas, praças e parques. E a idade mínima permitida é de 18 anos. Baixe então o aplicativo da JET. JET. Eu sou o Pedro Henrique Vieira e essa foi mais uma edição do App do Bom. Nos trabalhos técnicos, Celso Júnior.
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0: Sempre qualidade, domingão é só alegria e muito mais sucesso por aqui, hein? É o nosso Aguenta Coração. Bom dia, bom dia, bom dia. Vem chegando agora, Decida. Quem canta? Zezo.

0: No nosso Aguenta Coração, você conferiu Moacir Franco, Eu Nunca Mais Vou Te Esquecer, música dele. Vanderleia, Me Ame ou Me Deixe. E a primeira foi com Zezo, de Airo, Decida.
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0: Sempre qualidade, música boa, Domingão com muito mais música, muito mais sucesso, músicas que marcaram época, que fizeram e fazem muito sucesso. Você confere aqui no nosso Aguenta Coração, agora com Roberto Carlos.

0: 11:49.
1: Tem uma canção. Onde quer que eu vá, as pessoas me pedem para cantar. Chama-se A Dama de Vermelho. E eu não gravei, nunca, nunca cantei. Mas eu chego num lugar e tem uma garota de 14 anos. Por isso que eu disse, dor de corno é igual, não tem idade. Chegou uma garota de 14 anos e disse, seu Rossi, vai cantar A Dama de Vermelho? Aí eu não sei cantar. No outro dia eu estava cantando em Alagoas, tinha uma parafernália de som. Uma outra garota, 20 anos, subiu e fazendo sinal, não conseguia ouvir. Diz, Roberto, vai lá ver o que a moça quer. Eu gosto de atender o público. Aí ela quer que cante A Dama de Vermelho. Eu disse, meu Deus. Aí um dia eu estava saindo de Teresina para São Luís num ônibus. Eu ia no ônibus lá sentado na cadeira, quando ia chegando em São Luís. Aí eu saí, sentei junto do motorista. O motorista olhou para mim e disse, seu Rossi, eu sabia que o senhor estava no ônibus, eu estava louco para ver o senhor. O senhor é meu fã, porque o povão fala assim, você é meu fã. Eu disse, muito obrigado. Ele disse, olha, lá em casa todo mundo gosta do senhor. Olha, o senhor é o maior cantor do mundo, não tem Michael Jackson, nem Roberto Carlos. A minha mulher é louca pelo senhor. Eu disse, muito obrigado. Disse, olha, quando o senhor canta A Dama de Vermelho, aí a gente fica doido. E eu nunca cantei A Dama de Vermelho. Agora eu tenho que cantar.

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1: Aí pra você, Reginaldo Rossi, dama de vermelho de Ado Benatti e Jeca Mineiro. Vando, moça de Vando. Roberto Carlos, com muito amor e carinho. De Roberto Carlos, final do nosso Aguenta Coração deste domingão. Grande abraço, tudo de bom pra você. A seleção musical e a apresentação foram de Cristiano Batista, com trabalhos técnicos de Hernani Andrade. Daqui a pouco tem samba. O samba bate outra vez na apresentação de Everton Gontijo. Até semana que vem. Se Deus quiser. Tchau, tchau.
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2: Boa tarde para você, bom domingo. O samba bate outra vez, está começando. Vamos até as 2 horas com programação musical de Flávio Henrique Silveira. Eu sou Everton Gontijo e para abrir o samba de hoje tem Beth Carvalho.

0: Samba de Raiz, o show tem que continuar. De Sombrinha, Luiz Carlos da Vila e Arlindo Cruz. Demônios da Garoa, Apaga o Fogo, Mané, de Adoniran Barbosa. Gisele Couto, Pede Pra Sair, de Moisés Marques e João Calado. Elisete Cardoso, Sei Lá, Mangueira, de Paulinho da Viola e Hermínio Belo de Carvalho.
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6: Olá! Duas partidas neste domingo abrem a fase semifinal do Campeonato Mineiro de Futebol Masculino do Módulo 2. São elas, 4 horas da tarde, no estádio Castor Cifuentes, o popular Alçapão do Bonfim, em Nova Lima, o Vila Nova recebe o Aimorés. E 15 minutos depois, no estádio Bernardo Rubinger de Queiroz, o Bernardão, em Patos de Minas, medem forças Mamoré e Democrata de Sete Lagoas. 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Do Departamento de Esportes da Rádio Inconfidência, José Augusto Toscano.
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0: Você está na Brasileiríssima, o samba na sua mais ampla tradução. Candeia. Candeia.

0: Rose Carvalho e João Bosco, Linha de Passe, de João e Aldir Blanc. Rafael Soares, Força do Tempo, de Rafael Soares. Elis Regina e Adoniran Barbosa, Tiro ao Álvaro, de Adoniran Barbosa. Candeia, Gamação, de Candeia.
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0: Boa tarde para você, bom domingo. Essa é a brasileiríssima Martinália.

0: do Carnaval do ano de 1992, Mocidade Independente de Padre Miguel, Sonhar Não Custa Nada ou Quase Nada, de Paulinho Mocidade, Dico da Viola e Moleque Silveira. Ana Costa, As Coisas Que Mamãe Me Ensinou, de Leci Brandão e Zé Maurício. Martinália, Não Me Pise o Calo, de Wilson Batista e Carlos de Souza.
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3: Faltam 2 minutos para 1 hora.
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Estamos de volta. Boa tarde, bom domingo. Vamos até às 2 horas aqui pela Brasileiríssima. O samba bate outra vez. Wilson Moreira e Ney Lopes.

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0: Maitá de Giovana, Magnatas do Samba com a participação de Monarco, música do Candeia, Vivo Isolado do Mundo, Wilson Moreira e Ney Lopes, Sandália Amarela de Ney Lopes e Wilson Moreira.
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0: O samba na sua mais ampla tradução, Martinho da Vila.

0: Velha guarda da Mangueira atrás da Verde Rosa, só não vai quem já morreu. Sinara Ribeiro, Um Lugar ao Sol, de Domingos do Cavaco e Fabinho do Terreiro. Pedro Miranda, 12 anos, de Chico Buarque. Martinho da Vila, Segure Tudo, de Martinho da Vila.
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4: BH recebe neste fim de semana o espetáculo O Vendedor de Sonhos, da obra de Augusto Cury. A trama conta a história do personagem Júlio César, que tenta o suicídio, mas é impedido por um mendigo. Juntos, eles convidam um bêbado para a missão de vender sonhos e despertar a sociedade doente. O ator Matheus Carrieri fala mais sobre o espetáculo.
5: O Vendedor de Sonhos é uma peça baseada no best-seller do Augusto Cury. O Augusto Cury é famosíssimo no mundo todo, tem sua obra traduzida para mais de 60 idiomas. E o Vendedor de Sonhos trata do gerenciamento das suas emoções. Fala sobre temas importantes da atualidade, síndrome do pânico, ansiedade, as doenças da mente, mas fala de um jeito bem humorado, divertido por vezes até, e emocionante. A gente estreou em 2018, viajamos pelo Brasil inteiro, já passamos aí por BH com muito sucesso e agora estamos voltando. Venha se emocionar, venha se divertir com a gente.
4: Obrigado, Matheus. O Vendedor de Sonhos é neste sábado, 1º de agosto, às 8 da noite, e domingo, dia 2, às 6 da tarde, no Teatro do Centro Cultural Unimed BH Minas. Os ingressos podem ser adquiridos na plataforma Simpla ou na bilheteria do local. Eu sou o Pedro Henrique Vieira e essa foi mais uma edição do Plug. Nos trabalhos técnicos, Washington Bittencourt.
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0: 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O samba na sua mais ampla tradução. Ciro Monteiro.

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2: 1:35.

0: Simone Maser e Grupo Semente, dono das calçadas de Nelson Cavaquinho e Guilherme de Brito, Tereza Cristina e Grupo Semente, Moema Morenou, de Paulinho da Viola e Elton Medeiros, Fernando Bento, Dor de Amor, de Délcio Carvalho e Dedé da Portela, Ciro Monteiro, Deixa Isso Pra Lá, de Assis Valente.
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0: Um ótimo domingo para você. Essa é a brasileiríssima Tio Samba.

0: Grupo Revelação, Coração Radiante de Mauro Júnior, Xande de Pilares e Elinho do Salgueiro, Bruno Cupertino, Jogo Sujo de Bruno Cupertino, Márcia Veneno de Eduardo Godim e Paulo César Pinheiro, Tio Samba, Disseram que eu voltei americanizada de Luiz Peixoto e Vicente Paiva. Chegamos ao final do samba. Obrigado pela sintonia. Continue na Brasileiríssima, ouvindo sempre o melhor da MPB. Ótima tarde para você.
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Olá, seja bem-vindo, bem-vinda. Está no ar mais uma edição do programa 100,9 Minutos de Música. Uma ótima tarde para você. Programação musical é do Wilson De Lucas. Trabalhos técnicos de Washington Bittencourt. Eu sou Valesca Falsi e agradeço a sua audiência. Então vamos de música. Nossa tarde começa com Barão Vermelho.

0: Ana Gabriela, Não Sei Amar Direito. Skank, Algo Parecido, música do Samuel Rosa. Biquíni Cavadão, Só Pra Te Mostrar, de Herbert e Viana. Temos um rápido intervalo, já já eu tô de volta, não sai daí.
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0: E de volta aqui no programa 100,9 minutos de música, Flávio Venturini canta Beija-Flor.

0: Esse foi Lô Borges com Trem de Doido, parceria dele do Márcio Borges. Leone Zélia Duncan, Quem Nos Dera, de Leone Zélia Duncan. Gilberto Gil e João Gomes, Falco, música do Gil. Agora temos um intervalo, na sequência eu tô de volta com música pra você.
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0: 2h59.
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0: Programa 100,9 minutos de música vai ao ar todos os sábados e domingos, de 2 às 4 da tarde. Vamos juntos então, na próxima hora aí, trazendo para você muita música e pouco intervalo comercial, chegando Frejá.

0: Tigres de Bengala, Agora ou Jamais, de Hit, Vinícius Cantuária, Léo Jaime, Maior Abandonado, música do Cazuza e do Frejá, Cássia Eller, As Coisas Tão Mais Lindas, música do Nando Reis. Temos mais um intervalinho e já eu tô de volta para tocar a última meia hora de hoje dos 100,9 minutos de música. 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
3: Olá! 4 partidas neste domingo dão sequência à primeira rodada da fase oitavas de final da Copa do Brasil de futebol masculino. São elas: daqui a pouco, 16h, na Arena Palestra Itália, em São Paulo, o Palmeiras recebe o Fortaleza. Às 18h, no Maião, em Mirassol, interior de São Paulo, o Mirassol anfitriona o Grêmio. Meia hora depois, na Arena Condá, em Chapecó, interior de Santa Catarina, a Chapecoense enfrenta o Cruzeiro. E às 19h, no Beira Rio, em Porto Alegre, o Internacional é o anfitrião do Corinthians. 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
0: Estamos de volta aqui na Rede Inconfidência de Rádio. Obrigada pela sua audiência. Chegando brilho com Noite do Prazer.

0: Marisa Monte cantou Vilarejo, música que ela fez com Arnaldo Antunes, Carlinhos Brown e Pedro Baby. Marcelo Genesi, dele de Isabel Lenza, Temporal. Adriana Calcanhoto, Maresia, de Antônio Cícero e Paulo Machado. Muito obrigada pela sua companhia, pela sua audiência. Este foi o programa 100,9 Minutos de Música, que toca mais música e menos intervalos comerciais para você. Eu sou Valesca Falsi, agradeço a companhia. A programação é do Wilson De Luca. Um grande abraço para você e à meia-noite eu estou de volta com o programa Memória Nacional. Até lá.
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1: 4 horas.
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1: Um ótimo domingo, uma excelente tarde para você ligado na rede Inconfidência de rádio. Aqui é Júnior de Castro e agora você fica comigo com o melhor da música de vinil até as 6 horas da noite. E a gente abre o programa lá em cima com o grupo Sempre Livre. Música.

0: Borges, Feira Moderna, canção do Beto Guedes, do Lô e do Fernando Brant, Luiz Melodia, codinome Beija-Flor, do Cazuza, Ezequiel Neves e Reinaldo Arias, Lobão cantou Corações Psicodélicos, parceria dele com Bernardo Vilhena e o Júlio Barroso, e a primeira do programa, com Sempre Livre, Eu Sou Free, música da Patrícia Travassos e do Ruban.
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0: Na rede Inconfidência, Adriana Calcanhoto.

0: Eu sei, e você ouviu Legião Urbana. Essa é uma canção do Renato Russo, Paulinho Mosca, Seta e o Alvo, do Mosca e do Nilo Romero, João Bosco, Papel Machê, do João Bosco e do Capinã, e Adriana Calcanhoto, Esquadros.
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4: Vem te lá, vem na onda do mar e vem.
5: A próxima edição do projeto O Samba da Proença vai receber três convidados especiais no Bar do Cacá, Reduto do Samba de Belo Horizonte.
6: Olá, amigos da Rádio Inconfidência. Aqui é a Ana Proença, eu sou cantora e sambista daqui de BH. Tô aqui para fazer um convite muito legal para todo mundo. No dia 8 de agosto, às 21 horas, vai acontecer no Samba do Cacá, um grande show que eu terei a honra de receber o projeto Três Tons de Brasil, com os artistas Aldrin Gandra, daqui de BH, Natália Belar, da Paraíba, e John Miller, da região do sul do Brasil. O show Três Tons de Brasil é um encontro para celebrar a riqueza do nosso samba, e eu, Ana Proença, junto com o meu projeto Samba da Proença, espero vocês para essa grande festa lá no Reduto do nosso samba mineiro, que é o Bar do Cacá. Vejo vocês 8 de agosto, Três Tons do Brasil, Ana Proença, no Samba do Cacá.
5: Valeu, Ana Proença. O show é dia 8 de agosto, sábado, às 9 da noite. O Bar do Cacá fica na rua Andiroba, número 20, no bairro São Paulo. Os ingressos estão à venda pela plataforma Simpla.
4: Salve minha mãe!
5: Eu sou o Pedro Henrique Vieira e essa foi mais uma edição do Plug. Nos trabalhos técnicos, Washington Bittencourt.
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0: De volta no nosso Radiola deste domingo com versão remix da música A Cruz e a Espada, RPM.

0: Ronaldo Rezeda, Marrom Glacê, essa música do Guto Graça Mello, do Mário Rocha e do Renato Correia. Tim Maia cantou O Descobridor dos Sete Mares, do Gilson e do Michel. Fafá de Belém, Aconteceu Você, música do Guilherme Arantes. E ouvimos ainda RPM, A Cruz e a Espada, música composta pelo Paulo Ricardo.
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0: Chegando Gal Costa e a música Tigresa.

0: Em Mato Grosso, cantou Bandido Coração, da Rita Lee, Quarteto em Si, Sapato Velho. Essa é uma música do Cláudio Nucci, do Mu, e a primeira com Gal Costa, Tigresa, canção do Caetano Veloso.
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0: 5 horas.
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0: Um ótimo domingo pra você aqui, Júnior de Castro. Você fica comigo até as 6 da noite ainda, viu? Por aqui tem o melhor da música de vinil e agora tem a Banda Zero.

0: Fiz África, Armadilha, vimos ainda Barão Vermelho e Cazuza, porque a gente é assim. E a primeira com zero, Agora Eu Sei, do Guilherme Snardi.
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0: Na brasileiríssima, no Gigante do Ar, a Melinha, Água e Luz.

0: Bertos, Panelas e Canelas. Beto Guedes aqui pra você na Brasileiríssima e no Gigante do Ar. Essa é uma música do Milton Nascimento em parceria com Fernando Brant. Antes a gente tocou pra você Sai Guarabira, Me Faça um Favor, o grupo Roupa Nova, Voo Livre, do Luiz Guedes e do Thomas Roth, e a Melinha Água e Luz, do Luiz Otávio Carvalho e do Odailson Magno.
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0: Chegando, Baby do Brasil, eu e a Brisa.

0: Pepeu Gomes fazendo música, jogando bola, canção do Pepeu e da Baby do Brasil, A Cor do Som, Mudança de Estação do Paulo Leminski, Gangue 90 e As Absurdettes, Noite e Dia, música do Júlio Barroso e do Lobão, e ouvimos ainda Baby do Brasil, Eu e a Brisa.
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0: Na última sequência desta tarde, tem a Abelha Rainha, tô falando de Maria Bethânia.

0: Marina Lima, zerando da Marina e do irmão Antônio Cícero. Ouvimos Lulu Santos, Adivinha o Quê? E a primeira com Maria Bethânia, Cheiro de Amor. Música do Paulo Sérgio Valle, do Ribeiro, do José Francisco, do José Eduardo Cavalcante e do João Pontes. E o Radiola deste domingo fica por aqui. Valeu demais você sintonizado durante todo o fim de semana comigo. É muito bom ter a sua companhia. Eu sou Júnior de Castro, nos trabalhos técnicos Hernani Andrade. A programação musical é do Wilson De Luca. Você segue agora com Esquinas de Minas e a gente se encontra amanhã a partir das 7 da noite no Radar em Confidência. Tá certo? Tá combinado? Então tá bom, um beijo enorme pra você e um excelente fim de domingo.
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0: 6 horas.
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6: Oi, oi, um ótimo fim de tarde, início de noite para você nesse domingão, dia 2 de agosto. Agosto chegou, que seja um mês maravilhoso para você que está nos escutando. E aí, tá no carro, tá em casa, tá no trabalho? Muito obrigada pela sua companhia e sintonia. Todo sábado e domingo, de 6 às 7 da noite, a gente tem encontro marcado aqui nessa esquina para curtirmos muita música mineira. E entre um bloco e outro, compartilho dicas culturais para animar seu fim de semana, para você se programar. Eu sou Flávia Moreira, a programação musical é do Flávio Henrique Silveira, edição de trabalhos técnicos do Carlos Ferreira e Homero Ribeiro. E a gente começa muito bem com Beto Guedes.

Bárbara Barcelos, Maria Três Filhos, do Milton Nascimento e Fernando Brant. Antes, Bianca Luar, Como o Machado, do Lô Borges. O próprio Lô fez Nuvem Cigana, dele e Ronaldo Bastos. E abrimos esse bloco dedicado ao Clube da Esquina com Beto Guedes. Dias Assim, do Beto Guedes e Chico Amaral. E bora logo.

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0: Boa noite, bom domingão, dia 2 de agosto. Vamos com mais música, chegando Vander Lee.

Morina, Nova Cor, com a participação da Mayra Baldaia. É música da Morina. Sérgio Pererê, Aqui ou Acolá, do Sérgio Pererê. E abrimos esse bloco com Vanderly, Pensei que Fosse o Céu, música do Vanderly. E tá rolando o Arraial de Belô, né? Encerrando aí essa temporada julina, que a gente adora. Eu tive lá semana passada no show do Mumuzinho e fiquei impressionada com a estrutura, super bacana, colorida e muita comida boa, né? Eles fizeram um concurso gastronômico com as faculdades de gastronomia aqui de Belo Horizonte, então a comida tá uma delícia. Então tá rolando o Arraial de Belô até 00h lá no Mineirinho, entrada gratuita, só chegar e curtir a programação, quadrilhas do Grupo Especial e shows também, além de muita comidinha boa. Afinal, Arraial tem que ter comida boa, né? A gente vai para um rápido intervalo e voltamos já já. Comida boa, né? A gente vai para um rápido intervalo e voltamos já já.

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6: Boa noite, bom domingão, dia 2 de agosto. Vamos com mais música, chegando Paulinho Pedra Azul.

0: Chico Lobo, Fernanda Takai e John Ulloa, Goiabada com Queijo, música do Chico Lobo. Antes, Titane, Viola Cósmica, do Pereira da Viola e Gildes Bezerra. E abrimos esse bloco com Paulinho Pedra Azul, Jardim da Fantasia, do próprio Paulinho Pedra Azul. Bora com mais dicas, tá rolando aí o Festival Mundial de Circo. Começou no dia 31 de julho e vai até o dia 16 de agosto. Em praças, parques, teatros, escolas de circo e espaços alternativos. Tem programação paga e gratuita, mas 90% da programação é gratuita. São atrações do Brasil, Suíça, Espanha, Colômbia, Argentina. Tem muita coisa boa, muitas atrações, atração cultural, além das atrações circenses. Fiquem ligados aí nas redes sociais do Festival Mundial de Circo. E uma dica de exposição, Asa de Papel, do Marcelo Xavier, que está em cartaz lá no CCBB, no Centro Cultural Banco do Brasil, até outubro, que transforma e convida o público a mergulhar no universo desse multiartista por meio de instalações imersivas, obras originais, experiências sensoriais e recursos de acessibilidade concebidos como parte da própria criação artística. A visitação é gratuita. E no terceiro andar lá do CCBB, você pode aproveitar e visitar outra exposição do Joaquim Torres Garcia, 150 anos, de muita latinidade. Fica o convite aí, a entrada é gratuita.
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0: Boa noite, bom domingão, dia 2 de agosto. Bora com mais música, chegando a banda Graveola.

0: Dead Lovers, Twisted Heart, Apocalipse do Amor, do Guto Borges. Antes, Lamparina, Pochete, da Arthur Delamarque, Calvin Delamarque. Luiz Gá fez Ie Mamaiá, música do Luiz Gabriel Lopes. E abrimos com Graviola, participação do Sagrada Profana, a música Aurora, da Luísa Brina e Maria Raquel Dias, encerrando muito bem nossa Esquina de Minas deste domingão, dia 2 de agosto. E mais uma dica para você se programar aí. Tá sabendo do festival sensacional? Pois é, chegou a data, vai ser no dia 8/8, no próximo sábado. Diversas atrações ocupando aí o Parque Ecológico da Pampulha. Tem Gilsons, Marina Sena, Djonga e FBC, Os Garotim, Banda Lamparina, Mundo Livre S.A., muita coisa rolando. E no domingo, nem te conto, Baiana System e Gilberto Gil. Garanta logo seu ingresso aí, pesquise nas redes sociais, Festival Sensacional. O evento vai ser no sábado, com um monte de atração a tarde inteira. E no domingo, a partir das 16 horas. Os portões abrem às 2 da tarde e às 4 tem Baiana System. E às 18, o mestre Gilberto Gil, para fechar essa temporada linda do Festival Sensacional, que caprichou, hein, nessa programação desse ano. Então fique ligado aí, próximo final de semana tem festival sensacional. Eu sou Flávia Moreira, a programação musical é do Flávio Henrique Silveira, edição de trabalhos técnicos do Carlos Ferreira e Homero Ribeiro. Muito obrigado pela sua companhia e sintonia nesse domingão, que você tenha aí uma ótima semana com muita saúde, muita energia, muito alto astral e muita música boa. Fique agora com o programa Horário Nobre. Boa noite, tchau, tchau.
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5: Olá, está no ar Horário Nobre, programa que toca as trilhas sonoras das telenovelas brasileiras. Uma produção da Rádio Confidência de Belo Horizonte, Minas Gerais, emissora que integra a Rede Nacional de Comunicação Pública. Eu sou Débora Rajão e agradeço a sua audiência. A produção é de Simone Pio e os trabalhos técnicos de Washington Bittencourt. E no programa de hoje vamos celebrar novelas brasileiras marcadas por personagens que perseguem sonhos e objetivos capazes de mudar suas vidas. Começamos com Totalmente Demais, novela produzida e exibida pela TV Globo entre 2015 e 2016. A novela conta a história de Elisa, uma jovem que deixa o interior e passa a viver em situação de rua no Rio de Janeiro. Sua vida muda quando ela se torna candidata em um concurso de moda e passa a disputar a chance de transformar completamente o próprio destino. E agora vamos ouvir as músicas que fazem parte da trilha sonora de Totalmente Demais. Começamos com Anitta e Renegade.

0: Você ouviu o Céu interpretando Falta de Você. Antes, Emicida e Vanessa da Mata cantaram Passarinhos. Também tivemos Seu Jorge com Felicidade. E a abertura do programa foi com Totalmente Demais, na versão de Anitta e Renegado.
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0: interpretando o sol. Antes, Maiara e Maraísa cantaram Sorte que cê beija bem. Também tivemos Ivete Sangalo e MC Livinho com Cheguei pra te amar. E a abertura do bloco foi com Xande de Pilares interpretando Tá Escrito. Vamos agora para um breve intervalo e voltamos já já.
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1: Estamos de volta com o horário nobre, que hoje relembra personagens que acreditaram que uma nova vida estava logo ali depois da fronteira. Eu sou Débora Rajão e agradeço a sua companhia. E agora vamos falar da novela América, que foi produzida e exibida pela TV Globo em 2005. A novela acompanha Sol, uma jovem que sonha viver nos Estados Unidos em busca de melhores oportunidades. A trama discute imigração, expectativas e o preço que muitas pessoas estão dispostas a pagar por seus sonhos. Agora a gente ouve as músicas que fazem parte da trilha sonora da novela América. Começamos com Ana Carolina, Pra Rua Me Levar.

0: Ouvimos Ivete Sangalo interpretando Soy Louco por Ti América. Antes, Martinho da Vila cantou Feitiço da Vila. A abertura do bloco foi com Ana Carolina interpretando Pra Rua Me Levar.
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0: Para encerrar o Horário Nobre de hoje, uma novela em que a esperança de uma vida melhor movimenta toda a narrativa. No Rancho Fundo, produzida e exibida pela TV Globo em 2024, a história acompanha a família Leonel, que vive no sertão e tem a rotina transformada após a descoberta de uma pedra preciosa. A novela mostra que os sonhos podem surgir nos lugares mais inesperados e transformar completamente uma comunidade. Agora a gente ouve as músicas que fazem parte da trilha sonora de No Rancho Fundo. Começamos com Fagner, Lembrança de um Beijo.

0: Ouvimos Clara Nunes interpretando Feira de Mangaio. Antes, Alceu Valença cantou Eu Quero Ver Você Dizer Que Sou Ruim. Também tivemos Luiz Gonzaga com Sanfona Sentida. E a abertura do último bloco foi com Fagner interpretando Lembrança de um Beijo. E assim chegamos ao fim do horário nobre, que hoje relembrou as novelas Totalmente Demais, A Dona do Pecado, América e No Rancho Fundo. O programa é uma realização da Rádio Confidência de Belo Horizonte e faz parte da Rede Nacional de Comunicação Pública, com transmissão pela Rádio MEC, Rádio Nacional AM/FM, ondas curtas no Rio de Janeiro, São Paulo, Maranhão, Pernambuco, Amazonas, Distrito Federal e Belo Horizonte. Eu sou Débora Rajão e agradeço muito a sua audiência. A produção foi de Simone Pio, os trabalhos técnicos de Washington Bittencourt. Uma ótima semana para você e até o próximo horário nobre.
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4: Olá, boa noite para você. Muito obrigado pela sua companhia. A partir de agora, está no ar Clube do Jazz. O programa é uma realização da Rádio Confidência de Belo Horizonte e faz parte da Rede Nacional de Comunicação Pública, com transmissão pela Rádio MEC, Rádio Nacional AM/FM e Ondas Curtas, no Rio de Janeiro, São Paulo, Maranhão, Pernambuco, Amazonas, Distrito Federal e Belo Horizonte. Você também pode ouvir o nosso programa de qualquer lugar do mundo pela internet. Eu sou Márcio Roney, te acompanho na próxima hora. O roteiro é de Júlia Heine, sob supervisão de Flávio Henrique Silveira. A programação musical é dos dois e os trabalhos técnicos de Carlos Ferreira. O programa de hoje é dedicado ao Trio Corrente, um dos grupos mais importantes do jazz contemporâneo brasileiro. Formado por Fábio Torres no piano, Paulo Paulelli no contrabaixo e Edu Ribeiro na bateria, o grupo nasceu em 2001 em São Paulo e rapidamente conquistou espaço na cena musical com seu virtuosismo, criatividade e capacidade de dialogar com diferentes tradições musicais. Misturando choro, samba, bossa nova e jazz, o Trio Corrente já se apresentou em palcos no Brasil e no mundo, levando a riqueza da música brasileira para públicos diversos. O reconhecimento internacional veio com mais força em 2014, quando o grupo ganhou o Grammy Latino e o Grammy Internacional com o disco Song for

0: Ouvimos o trio Corrente com Jobim Passeando em Rivera, de Paulo Paulelli, e Tem Que Ser Azul, de Messias Júnior. Essas faixas fazem parte do disco Tem Que Ser Azul, lançado pelo trio em 2019. Antes do álbum Volume 3, de 2016, ouvimos o trio Corrente com A Maçã, de Djavan, e Nívia, de Edu Ribeiro. Acompanhamos também o trio Corrente com Venezuelana, composição de Fábio Torres, fez parte do disco Volume 2, de 2011. E abrindo o programa de hoje, tivemos o trio com Baião Doce, de Paulo Paulelli, faixa que faz parte do disco Corrente, gravado em 2005.
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5: Belo Horizonte recebe o espetáculo O Deus da Carnificina, texto da autora francesa Yasmina Reza, publicado em 2006, e que chega com nova versão brasileira, dirigida por Rodrigo Portela.
6: Oi pessoal, aqui quem fala é a Ana Sofia Folk, e junto com os atores Ângelo Paes Leme, Bianca Byton e Telmo Fernandes, quero convidar os ouvintes para o espetáculo teatral O Deus da Carnificina. A trama acompanha o encontro de dois casais que se reúnem para resolver de forma civilizada uma briga entre seus filhos. Mas o que começa como um encontro cordial rapidamente se transforma em um confronto inesperado, expondo questões como vaidade, agressividade, hipocrisia e a fragilidade das convenções sociais. Venha nos assistir. Os ingressos já estão à venda. Não percam. Esperamos vocês.
5: Obrigado, Ana. As apresentações de O Deus da Carnificina vão ser nos dias 8 e 9 de agosto no Grande Teatro do Sesc Palladium. Sábado, às 8h30 da noite e domingo, às 6h30 da tarde. Os ingressos já estão à venda na bilheteria e pela plataforma Simpla. Eu sou o Pedro Henrique Vieira e essa foi mais uma edição do Plug. Nos trabalhos técnicos, Washington Bittencourt.
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0: Estamos de volta com o Clube do Jazz. Obrigado a você pela companhia. Seguimos celebrando a trajetória do Trio Corrente, um grupo que mantém viva a tradição da música instrumental brasileira e, ao mesmo tempo, abre novos caminhos para o jazz contemporâneo. Além de sua premiada parceria com Paquito de Rivera, o Trio Corrente já atuou com grandes nomes da música nacional, como Rosa Passos, Luciana Souza, Toninho Ferragutti e Hamilton de Holanda. O repertório do trio combina composições autorais com releituras sofisticadas de clássicos da música brasileira, sempre com arranjos ousados e cheios de improviso. A força e a sintonia entre piano, baixo e bateria fazem do trio uma grande referência da cena instrumental atual. Entre os discos mais marcantes do Trio Corrente estão Volume 2, Cometa, esse dividido com Luciana Souza, Sincronia e Song for Maura. Bom, agora a gente ouve então um pouco mais do trabalho do Trio Corrente, para começar este bloco musical, Volta do Beni.

0: Ouvimos Paquito de Rivera e Trio Corrente com Saideira, música de Fábio Torres. Essa faixa faz parte do disco Song for Maura, dividido pelo trio com o músico cubano e lançado em 2013. Do álbum Cometa, dividido com a cantora Luciana Souza, tivemos Bem Que Te Avisei, música da própria Luciana Souza. Antes, Trio Corrente com Caminho Verde, música de Vinícius Dorim, presente no disco Sincronia, gravado em 2021. Acompanhamos também o grupo paulista e a cantora italiana Susana Stivali com Só Danço Samba, de Tom Jobim e Vinícius Moraes. Essa faixa faz parte do disco Vai, lançado agora em 2025, álbum dividido entre a artista europeia e o trio brasileiro. E do álbum 25, lançado também deste ano, tivemos Duas Torres e Volta do Beni, ambas composições de Paulo Paulelli. Bom, assim a gente encerra mais uma edição do Clube do Jazz, que hoje celebrou a obra e a importância do Trio Corrente. O Clube do Jazz é uma realização da Rádio Confidência de Belo Horizonte e faz parte da Rede Nacional de Comunicação Pública, com transmissão pela Rádio MEC, Rádio Nacional, AM, FM e Ondas Curtas, no Rio de Janeiro, São Paulo, Maranhão, Pernambuco, Amazonas, Distrito Federal e Belo Horizonte. Eu sou Márcio Rone e volto na próxima semana com mais uma edição do Clube do Jazz. O roteiro é de Júlia Heine, sob supervisão de Flávio Henrique Silveira, a programação musical é dos dois e os trabalhos técnicos de Carlos Ferreira. Um grande abraço para você e até a próxima.
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10: Alô, alô, salve ouvintes da Rádio Inconfidência, salve alto-falanters, está no ar mais uma edição do seu, do meu, do nosso alto-falante em versão radiofônica, para embalar a sua noite de domingo com uma playlist que você só ouve aqui, certo? Eu sou Mariana Lima e continuo em voo solo, capitaneando esta nave, enquanto Terence Machado ainda goza de seu descanso remunerado garantido pelas leis trabalhistas do Brasil. Graças a Deus, não é mesmo? Bom, hoje eu preparei um repertório bem recheado para vocês, tá? Já que a ideia é eu falar o mínimo e deixar a música dizer por si. Mesmo porque esse negócio de me deixar falando sozinha é muito perigoso, né, gente? Assim, eu quero manter o meu réu primário, eu quero manter o meu emprego. Então vamos de música! Este primeiro bloco é dedicado a novidades lado B do rock brasileiro contemporâneo, começando com Vertigem, da banda Plastique Noir.